ligado aqui na BH, virá sinais. Tá rolando aqui 45 minutos de música. Bora anotar a sequência premiada. Domingão à noite. Tá em casa de boa, então bora anotar, tá? Três músicas ou três artistas na sequência, vai no site ou no app da sua BH. Tem um cartão com 10 mil reais. Bora, basiquinho, Matheus Cauã.

0: 9h23 do seu domingão, tá rolando aqui 45 minutos de música e você continua colado com a gente com muita música boa, né? Muito som bom, claro que você gosta. E a nossa sequência premiada, tá anotando aí 3 músicas ou 3 artistas na sequência? Vai no site ou no app. Agora tem a Cato com Pericles chegando. Mais uma pra você anotar. Imparável aqui na BH.
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0: fica ligado e anota. Três músicas ou três artistas na sequência, depois cola no site ou no app aqui da BH. BH 15 pras 10.
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0: BH 13 pras 10.
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0: pra fechar o seu domingão. Tchau. 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
2: Guilherme Antônio Artioli e Haroldo Bevenuto Machado Artioli são a dupla Guilherme Benuto. Os irmãos nasceram em Campinas, interior de São Paulo, e cresceram numa casa cheia de música. Gui começou a tocar sanfona aos 9 anos e Benuto, formado em música erudita, apaixonou-se pelo violino aos 11. Antes de seguir como dupla, os dois fizeram parte do trio sertanejo Vila Bagage por mais de 10 anos, participando de CDs, DVDs e clipes autorais. Em 2019, assinaram com a Sony Music e lançaram o álbum Amando, Bebendo e Sofrendo, colocando seus primeiros sucessos no mapa sertanejo. Desde então, emplacaram hits que viralizaram nas rádios e plataformas. Entre os maiores estão Pulei na Piscina, Sigilo, Declaração pro Bar e Haja Colírio. Este último com participação de Hugo e Guilherme e presença constante nas playlists mais importantes do segmento. Hoje, a dupla soma mais de 14 milhões de ouvintes mensais no Spotify Brasil, ocupando posições altas nos rankings do sertanejo nacional. Em 7 anos de dupla, eles se apresentaram em 4 edições da Festa do Peão de Barretos. Guilherme e Benuto também são compositores respeitados e já escreveram músicas para grandes nomes do sertanejo como Jorge Mateus e o hit Pergunta Boba e Mateus e Cauã em Abelha Sem Mel.
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2: Ei, boa noite.
0: Danilo e Davi formam uma das duplas mais promissoras do sertanejo atual. Eles se uniram por amor à música no fim de 2020 e em poucos anos ganharam espaço no Brasil inteiro. Danilo, natural de Paracatu, Minas Gerais, já era compositor de sucessos como Eu Sei de Cor, de Marília Mendonça e 10% de Maiara e Maraíza. Davi é de Santo André, São Paulo, começou na música no coral da igreja e se destacou escrevendo hits gravados por outros artistas. Uma curiosidade é que ele é sobrinho de Marcos, da dupla com Belucci, e foi apadrinhado pelo tio que sempre o incentivou. O som da dupla mistura sertanejo moderno com letras que falam de amor, festa e vida real. Entre os hits que conquistaram o público estão Apaga, Apaga, Apaga, Tive que Bater Palma e Fumo da Noite. Músicas que tocaram forte nas rádios e viralizaram nas redes. Eles somam centenas de milhões de reproduções em streaming e mais de 800 milhões de views no YouTube, mostrando que a dupla já virou referência no cenário sertanejo. A dupla sertaneja venceu o prêmio de revelação do ano no Prêmio Multishow de Música Brasileira em 2025 por voto popular. 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
3: Ana Flávia Castela, mais conhecida como Ana Castela, é hoje um dos maiores fenômenos da música brasileira. Natural do Mato Grosso do Sul, a cantora começou a ganhar visibilidade ainda jovem nas redes sociais, mostrando carisma, identidade e uma forte ligação com o universo do agronejo. O grande estouro veio em 2022, com Pipoco, parceria com DJ Cris Nubit e Melody, que virou hit nacional, dominou as plataformas digitais e colocou Ana Castela no topo das paradas. Na sequência, vieram sucessos como Boiadeira, Nosso Quadro, Roça em Mim e Solteiro Forçado. Hoje, Ana Castela acumula bilhões de streams, lidera rankings nas plataformas digitais e coleciona prêmios importantes, incluindo troféus no Prêmio Multishow e no Melhores do Ano. Com projetos audiovisuais de grande alcance, feats com artistas como Luan Santana, Simone Mendes e Gustavo Mioto, além de turnês lotadas pelo Brasil, a boiadeira vive o auge da carreira e segue como um dos nomes mais fortes e influentes da música nacional.
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0: Cleiton e Romário são um dos destaques do sertanejo atual e vem conquistando espaço com um repertório que mistura romantismo, sofrência e letras fáceis de se identificar. A dupla surgiu no Distrito Federal, onde começou a carreira se apresentando em bares e eventos locais, até chamar a atenção do público nas plataformas digitais. O reconhecimento nacional veio com músicas que rapidamente viralizaram, como Morena, Água nos Olhos e Namorando ou Não, e caíram no gosto do público. A dupla aposta em projetos audiovisuais e performam bem nas plataformas. Entre eles, Cleiton e Romário, ao vivo no Mineirão, ao vivo em Brasília e no churrasco.

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0: 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Misturando pagode, samba, R&B e pop, ele conquistou públicos de todas as idades. Nas redes sociais, soma quase 10 milhões de seguidores e milhões de ouvintes mensais nas plataformas de streaming. Thiaguinho também é empresário e idealizador do Tardezinha, projeto que virou um fenômeno mundial. Na vida pessoal, vive um momento especial. O cantor é pai do Bento, fruto do relacionamento com Carol Peixinho.
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1: Panda, nome artístico de Jonathan Anjos, é um dos fenômenos mais rápidos do sertanejo na atualidade. O cantor nasceu em São Paulo, mas vive em Goiânia e passou anos tentando a sorte na música antes de estourar de vez no cenário. A virada da carreira aconteceu com o projeto Panda Sem Moderação, especialmente com o sucesso Baqueado, gravado com a dupla Ícaro e Gilmar, que viralizou nas plataformas e acumulou dezenas de milhões de streamings e colocou o nome de Panda entre os mais ouvidos do Brasil. Desde então, Panda se firmou no sertanejo romântico e emotivo, com faixas como Eu Te Seguro e participações marcantes ao lado de artistas como Luiz Rayane, Humberto e Ronaldo e Borges e Dedéu. Além de projetos coletivos como Cê Tá Doido, que o colocaram ao lado com grandes nomes do gênero. Hoje, com mais de 75 milhões de streams mensais, dezenas de faixas entre as mais ouvidas do país e presença constante no top 200 do Spotify Brasil, incluindo Baqueado, entre os mais escutados, Panda segue em forte ascensão, lotando shows por

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3: Formado por Bruno Cardoso, Sérgio Júnior, Cris, Vini e Fred no Rio de Janeiro no final dos anos 90, o Sorriso Maroto é um dos grupos mais consagrados do pagode brasileiro. Eles ganharam projeção nacional com um estilo romântico e letras marcantes que os tornaram referência no gênero. Ao longo da carreira, o Sorriso Maroto emplacou sucessos que atravessam gerações, como Sinais, Ainda Gosto de Você, Assim Você Mata o Papai e Me Olha nos Olhos, mantendo presença constante nas rádios, playlists e nos palcos pelo Brasil. Em 2025, o grupo viveu um momento histórico ao vencer o Grammy Latino de melhor álbum de samba e pagode com o projeto Sorriso Eu Gosto no Pagode Volume 3, homenagem ao Fundo de Quintal gravado em Londres. Recentemente, eles encerraram o projeto Sorriso às Antigas, que rodou o país por 3 anos, relembrando os sucessos que marcaram a carreira do grupo. Agora, eles estão prontos para colocar o pé na estrada com a turnê Sorriso Eu Gosto no Pagode.

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2: Ah, Rio Preto. Diego Arnaldo e Zé Neto e Cristiano junto e misturado, hein?

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4: Maxuel Alves Silva, mais conhecido como Suel, ganhou projeção nacional como vocalista do Imagina Samba, grupo que marcou época com sucessos românticos e presença constante nas rádios e nos palcos do país. Após anos à frente da banda, Suel decidiu seguir carreira solo, apostando em uma fase ainda mais madura e conectada com o público. Na trajetória solo, o cantor mantém a essência do pagode romântico, mas também aposta em uma sonoridade mais atual, com músicas que rapidamente viralizam nas plataformas digitais e nas redes sociais. Recentemente, o artista celebrou mais de 75 milhões de plays com o hit Vitamina C, gravado em parceria com a banda Menos é Mais. O audiovisual mais recente do artista é Pôr do Suel ao vivo, gravado em Recife, diante de um público esgotado, que traz versões repaginadas de clássicos e músicas inéditas, como Cidade Neon, além de participações especiais. O projeto virou turnê nacional e Suel tem rodado o país, fazendo mais de 5 horas de pagode pro público durante as apresentações.
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3: Felipe Amorim é cantor, compositor e fenômeno digital. Nascido em 21 de setembro de 1996 em Fortaleza, no Ceará, ele tem 27 anos e é um dos artistas mais ouvidos do Brasil. A música sempre fez parte da sua vida. Antes de cantar, Felipe escreveu sucessos que estouraram nas vozes de outros artistas. Ele assinou hits como Tá Rocheda para os Barões da Pisadinha e Fim da Noite para o Zé Vaqueiro. Em 2021, decidiu assumir os vocais e logo virou sensação. Seu repertório mistura forró, piseiro, funk e pop, conquistando milhões de ouvintes. No Spotify, ele foi apontado como um dos artistas nordestinos mais ouvidos e já teve várias músicas no Top Brasil, incluindo o hit No Ouvidinho, que chegou ao primeiro lugar no Spotify Brasil. Entre os sucessos que bombaram nas plataformas estão Love Gostosinho com Natan, Toca o Trompete e Eu Vou na Sua Casa, hit com Vitão, Bim e Malibu. Felipe acumula ainda indicações importantes como no MTV Miau e no TikTok Awards.
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3: Essa marcou gerações. Quem sabe solta a voz, canta com a gente assim, ó.

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3: Bom dia, segunda-feira, 20 de julho. Bom dia, Ana Júlia.
4: Bom dia, Celinho. Bom dia, melhor ouvinte do mundo. Bora!
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4: Regulamentação de carro voador avança. Novo posto extra de vacinação começa a funcionar hoje em BH. Espanha bate a Argentina e é campeã do mundo.
3: Que felicidade. Eu já não aguentava mais aquela Argentina, ninguém derrubava a Argentina. Ah, vai, agora a Argentina vai embora. Não.
4: Chegou a hora, Sérgio.
3: Chegou a hora. Graças a Deus foi embora.
4: Foi embora.
3: E bora pra cima dessa semana, turma. Rafinha hoje tá de folga, tá descansando, então tô aqui juntinho com você, o melhor ouvinte do mundo, e com ela, Ana Júlia Goulart.
4: Isso mesmo, Celinho, o melhor ouvinte do mundo, já dá esse giro com a gente, mandando o áudio, contando do trânsito, mandando aquela energia positiva pra gente começar a semana com o astral lá em cima. Aqui, ó, 319-9236-0714.
3: E tem prêmios.
4: Tem prêmio e prêmio sensacional, Celinho. O que temos pro melhor ouvinte do mundo agora?
3: 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Pra ganhar esse prêmio sensacional, tem que se cadastrar, né, Ana Júlia?
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1: 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São 5 horas e 16 minutos, as primeiras notícias do dia com ela, Ana Júlia.
2: Ô Celinho, falar em carro voador ainda parece cenário de filme futurista, né? Mas a gente já pode começar a se acostumar com essa ideia, viu, gente? De acordo com o governo federal, ainda nesta década, a gente vai conviver com os carros voadores. A Agência Nacional de Aviação Civil anda testando ruídos de um dos modelos que está em desenvolvimento pela Embraer. O documento prevê como base que o som emitido pelo veículo chegue a 150 metros. Do chão em condições ideais de viagem a cerca de 15 decibéis, o que seria semelhante a um sussurro. Apesar de ainda em desenvolvimento, o equipamento já começa a chamar a atenção de investidores, inclusive pelo apelo ambiental, com possibilidade de transporte com matriz energética elétrica. Você andaria de carro voador?
1: Agora não. Deixa testar primeiro, depois eu vou.
2: 5h17.
1: Ana Júlia, a turma tá chegando aqui, ó. Devagarinho, mas tá chegando. Segunda-feira, já viu, né? Que dia custoso. Depois do fim de semana, tu voltar a trabalhar, é complicado. 5h18, vamos ouvir, ó.
3: Vamos. Bom dia, Celinho. Bom dia, Ana Júlia. Vamos passando segunda-feira aí, abençoada. Deus abençoe. Bora!
1: Luiz Gustavo. Obrigado, Luiz Gustavo. Uma semana maravilhosa pra você.
4: Bom dia, Celinho. Bom dia, Ana Júlia, Goulart.
2: Oi.
4: Ótima semana para os melhores ouvintes do mundo. E finalmente, né, a Copa do Mundo acabou. Foram devolvidos os maridos para os esposos que não aguentavam mais ligar a televisão e só ver futebol. Apesar da nossa seleção estar com bola murcha.
1: Bola murcha.
4: É fazer o quê, né? Acabou, né? E a única coisa que a gente sabe que tá com a bola cheia mesmo, bombando, é a rádio BHFM, a melhor do Brasil. Elivelto Itaúna, fica com Deus.
1: Tchau, falou obrigado. Tudo. Elivelto tem voz bonita, hein?
2: Ele tem voz de locutor, tem, né, Celinho?
1: Locutor, Elivelto.
2: Um beijo pra você.
1: Vem participar com a gente, melhor ouvinte do mundo. Manda seu áudio aí de bom dia. Fala onde você tá ouvindo a BH nessa manhã de segunda-feira. 319

0: de segunda-feira com muita música e informação na BH. 5h28.
1: Celinho, quem circula pela região do Barreiro passa a contar com mais uma opção para se vacinar contra a gripe. A partir de hoje, a Prefeitura de Belo Horizonte disponibiliza um ponto extra de vacinação no Via Shopping Barreiro, que é um dos locais de maior circulação da região. Essa iniciativa busca ampliar o acesso gratuito ao imunizante e reforçar as ações para aumentar a cobertura vacinal da população. O atendimento será realizado de segunda a sexta-feira, às 6 da tarde, até o dia 3 de agosto. O endereço é Avenida Afonso Vaz de Melo, número 640, segundo piso, pertinho das Lojas Americanas. A vacina está disponível para todas as pessoas com 6 meses de idade ou mais. 5h29.
0: Eu preciso ir lá.
1: Aí, ó.
0: Você já vacinou?
1: Já vacinei.
0: Eu ainda não.
1: Ó.
0: Nós, esse tempo.

0: Maluco, hein?
1: Pois é.
0: É bom.
1: Eu não gripei ainda por causa da vacina, tá?
0: Eu gripei.
1: Aí.
0: Tô me recuperando.
1: E por causa do mel também.
0: Ah, mel do Vantuí.
1: Do Vantuí.
0: Sensacional. Meu nosso mel. Amigo aqui que trabalha na CBN, ele vende mel, turma. Por isso que a gente fala, mel do Vantuí. Ô, Ana Júlia.
1: Oi, Celinho.
0: A galera manda áudio aqui no 31992360714 e a gente ouve agora.
1: Bora ouvir.
2: Bom dia, Rafinha. Bom dia, Ana Júlia. Aqui é o Rodrigo, motorista de aplicativo de Nova Lima.
0: Fala, Rodrigo.
2: Depois do show da Simone Mendes, ontem, cabeça cheia de
0: marimona.
2: Vixe. PHFM, seu sucesso, você mantém praia, hein? Bora que bora.
0: Olha.
2: Cabo Frio.
0: Nossa.
1: Que delícia.
2: PHFM, seu sucesso. Simbora. Bora. Foguete não tem ré, não.
0: Tem não. Eu amo Cabo Frio, mas...
1: Eu adoro também.
0: Ou água gelada.
1: É.
0: Gente.
3: A Júlia, que é o Saraiva.
1: Oi.
3: Motorista de aplicativo. É, vamos que vamos, né? Começar mais uma semana aí.
0: Uhum.
3: Espero que Deus esteja sempre abençoando todos.
1: Amém. Amém.
3: Um abraço, vamos que vamos.
0: O Elton, um abraço pra você, Elton. Boa semana. Tem mais, Ana Júlia.
4: Bom dia, Celinho. Bom dia, Ana Júlia. Aqui é o Éder, mais conhecido como Taité da Máquina, saindo de Reacima com esse frio, destino a Lagoa Santa, pra começar a semana, né? Deus abençoe a nossa semana, muito obrigado.
0: Valeu! 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E já a previsão do tempo também, né?
1: Isso mesmo.
0: O frio continua ou o frio vai embora?
1: Já eu conto,
0: Celinho.
1: Ah, então
0: tá bom, vou esperar. 5h31, bom dia, BH.
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0: Jorge Matheus da BH Propaganda. São 5:36, até às 7 da manhã tem o Giro BH primeira edição. E agora a Ana Júlia vai falar como fica a previsão do tempo. Tá até abrindo a janela ali.
1: Deixa eu ver aqui se já tem sol aqui, Celim. Nada dele
0: não,
1: por enquanto.
0: Tá escondidinho dormindo, esse friozinho gostoso.
1: Mais tarde ele chega, mas teremos uma segunda-feira de céu claro, com esse friozinho ao amanhecer. As temperaturas vão variar de 12 graus de mínima a 25 de máxima. E o alerta, Celinho, é para a umidade relativa do ar, que segue baixa, viu? Ali na casa dos 30%. Então é muito importante a gente redobrar a atenção com a hidratação. Ao longo da semana, vai esquentar um pouquinho à tarde, mas o friozinho aí nas primeiras horas do dia deve continuar. 5:37.
0: É aquele efeito cebola, né? Sai de manhã cheio de roupa, depois você vai tirando camada por camada, aqui calor danado, depois volta o frio de novo.
1: Isso mesmo.
0: Aí a saúde da gente vai pra onde? Pro saco. 5:37, turma.
2: Bom dia, BHFM, a melhor rádio do mundo. Fala, Rafinha, meu parceiro. Bom dia, Ana Júlia Goulart.
1: Oi.
2: Sobrevivi ao final de semana, mas não recomendo. Essa história de só se vive uma vez, isso não é bom, não. Vamos viver devagarzinho, gente. Um dia de cada vez para viver mais e viver sempre. Muita criptonita, Rafinha. Cabeça cheia de marimbondo. E hoje a água tá com sabor diferente. Tá gostosa. Mas vamos pra cima, BHFM, é a melhor rádio do mundo. É o Jean, diretamente de Londres. Segundo, boa semana.
1: Beija!
0: Fim de semana do homem aí foi terrível, então.
1: É sobre isso. Né?
3: Bom dia, BHFM. Bom dia, Rafinha. Bom dia, Ana Júlia. Aqui é Karine de Ibirité. Mais uma semana iniciando aí para nós. Que seja uma semana muito abençoada, repleta de saúde. Estou indo ali para o bairro Havaí vender meu cafezinho, minha queimadinha, aquele pão com carne, né? Um buraco quente.
1: Isso.
3: Bora para mais uma semana vencer. Deus abençoe nós todos aí, um ótimo dia para nós, tchau.
0: Que pãozinho, buraco quente com a carne na hora dessa, aquele cafezinho gostoso, café com leite, que eu gosto do pingado, né, aquele cafezinho com leite.
1: Delícia.
0: Ai, delícia, daqui a pouquinho nós vamos tomar café, né, Marília chega por aqui e faz aquele café pra gente.
1: Já tá chegando aí.
4: Vamos.

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1: Faltando 15 para 6, bora falar de esportes aqui no Giro BH, primeira edição, Ana Júlia.
2: Celinho, o seguinte, Espanha ganhou ontem, campeã do mundo. E aí, claro, atualiza-se o ranking da FIFA. Os europeus dominaram os hermanos e concluíram 20 vezes a gol. Já o time de Messi não finalizou uma vez sequer durante os 90 minutos. Essa foi a primeira vez que uma seleção não finalizou no tempo regulamentar em uma final de Copa na história. O primeiro arremate foi na prorrogação. O empate sem gols no tempo regulamentar levou o jogo para prorrogação. E aí, Ferran Torres foi o responsável por destravar o placar e fazer o gol da vitória do título da Espanha. Com isso, o time subiu e agora está na primeira posição do ranking da FIFA. Sabe onde está o Brasil? Em quinto lugar. Ainda estamos bem, hein?
1: Tá bem ainda.
2: E nesse ranking, a Noruega foi quem mais ganhou posições na lista da FIFA. Saiu de 31º lugar para 19º. 5h46.
3: Bom dia, aqui é a Luciana de Contagem. Bom dia, Rafinha. Bom dia, Naju. Ótima segunda-feira para nós. Bora agradecer por mais uma semana.
2: Bora.
3: Que tudo ocorra, tudo muito bem. Gil, eu tô chegando, a sua carona tá chegando. Não vai embora não, tô atrasada, mas tô indo. BH FM é tudo de bom, é tudo nosso.
1: É tudo nosso, Luciana.
2: Um
1: semana
2: beijo.
1: Semana abençoada
2: para
1: você aí, beijo.
4: Bom dia, Ana Júlia. Bom dia. A Rafinha não tá aí hoje, né?
1: Não, tá de folga hoje.
4: E aqui, Ana Júlia, tô mandando um bom dia. Que Deus abençoe a nossa semana. E eu tô aqui, né? Tá um friozinho, eu tô aqui deitadinha de várias cobertas. Eu só acordei pra mandar um bom dia pra vocês. E uma ótima semana. Eu não preciso levantar cedo agora, só em agosto, se Deus quiser.
2: Ai,
4: beijo,
2: que beleza.
4: Fica com Deus.
1: Ai, tá debaixo das cobertas, Ana Júlia.
2: Que
1: mandando
2: delícia.
1: Áudio pra gente, ô, meu Deus. Aqui, ó, mandaram aqui, ó. Bom dia, Ana Júlia. Bom dia, Celinha, que é o Vadão motorista do 40 Janelinhas
2: ô,
1: de Contagem. Celinha, manda um alô pro nosso grande amigo Luciano Cabeça, de Cotonete.
2: Ô, Luciano, beijo pra você, menino.
1: Da empresa São Gonçalo. Valeu, Vadão. Valeu também, Luciano, cabeça de cotonete. Tudo de bom. Participa aí, gente. Manda áudio pra gente, né, Ana Júlia?
2: Isso mesmo. 31992360714. Estamos esperando o seu áudio.

0: Ferrugem na BH, casal do mal. Será que existe isso, Ana Júlia?
1: Ah, Celinho.
0: Camarada de olho na namorada do outro.
1: Claro que existe.
0: Só esperando a oportunidade pra dar aquele pulão.
1: É o que mais tem.
0: É o que mais tem, né? Talarico por aí. 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Quem ganhou,
1: Ana Quem Júlia? Ganhou foi o Gabriel, final do telefone 35. Ele que é do bairro Petrovale, em Betim. Ô, Gabriel, você tem que dar um pulinho aqui na BH pra pegar seu prêmio, viu, menino? De segunda a sexta-feira, de 10 ao meio-dia e de 1 às 5 da tarde. 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Vem cedinho pra você tomar um cafezinho com a gente.
0: Isso é bom. Próxima hora tem par de ingressos pro setor VIP do Pagobinho.
1: Chique!
0: Dia 5 de setembro, 3 da tarde, na Arena Independência, classificação 16 anos. Falou de pagode, falou de Ana Júlia.
1: E eu estarei lá, tá?
0: Fabinho é bom demais, né?
1: Ansiosa. Daqui a pouquinho tem mais informação, Celinho. Vamos falar da Mega Sena, viu, gente? Acumulou 40.
0: Tem que fazer minha fé.
1: 42 milhões, hein? Chance pra amanhã. Vamos falar também de um projeto de lei que quer transformar uma área em BH numa Times Square.
0: É mesmo?
1: É mesmo, já eu te conto. E vamos falar do galão da massa, né, Celinho?
0: Nossa, fala não.
1: Amanhã tem, viu? Só isso que eu tenho pra te dizer.
0: Vai começar o brasileiro de
1: vai,
0: novo, meu Deus.
1: Vai recomeçar. 5,59.
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4: BH 6:03, bom dia.
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0: Panda, na sua BH? Eu duvido. 6:09, Ana Júlia.
1: Celinho, vamos falar de Mega Sena?
0: Nossa.
1: Ninguém acertou as 6 dezenas do concurso de ontem e os números sorteados foram os seguintes: 18, 21, 23, 43, 55 e 58. O prêmio tá acumulado e no próximo sorteio que rola amanhã tá estimado em 42 milhões de reais. A Quina teve 34 apostas ganhadoras e cada um vai receber cerca de 60 mil reais, viu? Já a Quadra registrou quase 3 mil apostas vencedoras e cada ganhador vai receber cerca de 1.145 reais. As apostas podem ser feitas até às 7 da noite na loteria e também pela internet. 6:09.
0: Imagina você ficar por um número. Você acertou 5, ganhou 60 mil, bacana.
1: Ah, dinheiro,
0: a grana,
1: Celinho.
0: É boa. Mas se você acertasse os 6 números, você ia levar o dinheiro sozinho. Imagina.
1: É. Eu gosto de ver o copo meio cheio. Ia ficar feliz com 60 mil.
0: Eu ia também ficar feliz, mas mais ainda se eu ganhasse o prêmio. Vou fazer minha fezinha, viu, Ana Júlia?
1: Faça!
0: 6:10, a turma chegando aqui nessa manhã de segunda-feira, ó.
2: Bom dia, BH. Bom dia, Celinho.
0: Oi, ele aí.
2: Tá na área, né, Celinho?
0: É o Bill, né?
2: Pelo pai, não, né,
0: Celinho? O Rafinha não vem.
2: Bom dia, Ana Júlia.
1: Oi.
2: Ah, tem no final. E o G tá no começo.
0: Tá.
2: Celinho. Pelo menos hoje não fez tanto frio.
0: Graças a Deus.
2: Mas que joguinho mequetrefe aquele da gente no final.
0: Tava com medo.
2: Ah, uns picaretinhos dos grandes. Mandar um alô pro Max, casca de bala. É nóis, tamo junto. Vamos começar a semana aqui, irmão Deus, né? Eu pelo menos acertei o bolão, coloquei 0-0, não tenho como regulamentar, né? Sozinho. Tá brilhando.
0: Risada do Bill, muito engraçada. Tem mais, Ana Júlia.
3: Bom dia, Celinho. Bom dia, Ana Júlia. Bom dia, VHFM, melhores joguinhos do mundo. Joguinhos, motorista de aplicativo. Bora pra mais uma semana. Deus abençoe a todos aí. Bora trabalhar, né?
0: Bora.
3: A gente nasceu bonito e não rico.
0: Isso aí.
3: VHFM, no meu ritmo.
0: Sempre. Bora pra cima dessa segunda-feira com tudo. Agora tem a Ana Cláudia aqui. Fala com a gente, Ana.
4: Bom dia, Rafinha. Bom dia, Ana Júlia. Vamos que vamos, né?
1: Vambora.
4: Segundou. Vamos começar essa semana.
0: Uhum.
4: Que seja produtiva, que seja tudo de bom na nossa vida. E vamos que vamos, né? Aqui é a Ana Cláudia do Nova Pampulha.
0: Beijo, Ana Cláudia. Boa semana pra você.

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1: Aí, meu compadre. Vou falar pra ela agora.

0: você não vale nada.
1: 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Aquele lugar, são 6 horas e 18 minutos, esse é o Giro BH, primeira edição.
2: O Celinho, o Conselho Deliberativo do Patrimônio Cultural aqui de BH aprovou na última semana um parecer que permite avançar na instalação de painéis de LED para a proposta que foi apelidada de Times Square de BH. A ideia é que propagandas publicitárias sejam veiculadas em grandes telões nas fachadas de prédios ao redor da Praça 7, no coração da nossa capital. A aprovação da última semana autoriza propagandas luminosas em alguns edifícios que ficam ali naquela área. A instalação ainda depende de pareceres favoráveis de órgãos como o Instituto de Patrimônio Histórico e Artístico de Minas Gerais, o IEFA, e também da Subsecretaria de Regulação Urbana de BH. Será que teremos uma Times Square por aqui?
1: Sim, eu sinceramente ia achar muito legal.
2: 6 e 18.
3: Bom dia, Rafinha. Bom dia, Ana Júlia. Aqui é a Margarete do Jardim Vitória. Chegando na estação São Gabriel, Rafinha, partiu Raja Gabalha MIV. Rafinha, Ana Júlia, manda um beijo pro pessoal da MIV. Tá todo mundo com saudade de vocês. Beijo, beijo. Abençoada semana.
1: A MIV um aqui do ladinho. Do
2: São
1: ladinho
2: nossos
1: da gente.
2: Vizinhos, Celinho.
1: Tem mais, ó.
4: Bom dia, VHFM. Bom dia, Celinho. Bom dia, Ana Júlia Goulart. A mulher do sorriso mais lindo do mundo.
2: Olha.
4: A todos os colaboradores da rádio, aos melhores ouvintes do mundo. Uma excelente semana. Semana cheia de Jesus Cristo no coração. Bora pra cima. Numa ressaca por causa da Espanha. Como eu comemorei esse título.
1: Ah,
4: você tá doido? A rivalidade é forte demais. Não dá pra torcer pra Argentina, não. Bora que eu tô de volta, viu, ao trabalho. Um abraço aos motoristas de madame aí, bora pra cima sempre. Com Deus, é o Leco de Itacoraçu.
1: Valeu, Leco.
2: Beijo,
1: obrigado.
2: Leco.
1: Mais uma aqui pra gente ouvir, ó.
5: Bom dia, Celinho.
1: Bom dia.
5: Bom dia, Ana Júlia.
2: Opa.
5: Como é que vocês estão? Vocês estão bom?
2: Bom.
5: Menino de Deus. Tô chegando no garimpo agora. Não sei se eu vou achar uma pepita hoje. Meu patrão já brigou comigo. Tá atrasado, me xingou tudo. Ana Júlia, deixa eu contar um negócio pra você. Eu fui no samba ontem, menino. O trem tava bom demais, que eu errei até na mão. Eu ia parar de beber.
1: Ia parar
5: não
1: de beber?
5: Não tem como. Aí, eu tô querendo cancelar, é eu. Tô achando que o problema é eu. Ai, ai. É. Cancelar nada, vou continuar hoje. Queimar uma mochibinha, escutar um samba. E vambora pra cima dessa segunda-feira linda. Vambora pra cima, aqui pra baixo é contra a mão, Celinho.
1: Olha aqui.
5: Na voz.
1: Valeu, Kelinho. Vai queimar uma mochibinha hoje, segunda-feira, hein, Kelinho?
2: Ah, tá liberado. Todo dia é dia, né, Celinho?
1: É dia. 6h20. Segue aí juntinho com a gente no Giro
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0: Ferrugem na BH, sinto sua falta. 6 horas 28 minutos, a turma quer saber como é que fica o tempo hoje, Ana Júlia.
1: Bora contar pra galera sobre o clima hoje aqui em BH, Celinho. Por enquanto nada do sol.
0: É, tá com preguiçinha, segunda-feira.
1: Ele tá, já ele sai, tá ensaiando ali levantar, mas já temos um céu claro, lindo, famoso céu de brigadeiro aqui no alto da Raja Gabalha. E hoje será um dia com temperaturas baixas ao amanhecer e à noite, mas ao longo do dia esquenta, viu? Os termômetros vão variar de 12 graus de mínima a 25 de máxima e o alerta é para a umidade relativa do ar, que tá baixa, em torno de 30%. Então reforcem aí a atenção com a hidratação. 6h29.
0: 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Presença confirmadíssima de Ana Júlia Goulart.
1: Confirmadíssima.
0: Tenho certeza que vai estar lá.
1: Tô mais confirmada que o Fabinho, Celinho.
0: Tô sabendo, eu sei
1: disso. E espero que ele venha e faça um show incrível.
0: É, se cadastra lá no site ou no app pra ganhar, né, Ana Júlia?
1: Isso mesmo, bhfm.com.br ou no nosso aplicativo. 6h30.

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1: BH, bom dia, 6:30.
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1: A FIENG realiza hoje um feirão de empregos com diversas oportunidades para atuação na área de serviços gerais. Essa iniciativa busca profissionais interessados em integrar o time do sistema aqui em BH e também na região metropolitana. Os candidatos devem comparecer presencialmente à sede da FIENG, que fica na Avenida do Contorno 4520, no bairro Funcionários. Hoje, os interessados podem participar de 9 da manhã até o meio-dia. Entre os diferenciais oferecidos pela empresa estão ticket alimentação, plano de saúde para o empregado com possibilidade de extensão aos familiares e previdência privada. Para participar do processo, não é necessário realizar inscrição prévia, viu? Os interessados devem comparecer ao local na data e no horário indicado, levando o currículo atualizado. 6h42.
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1: E vamos falar de oportunidade do bem, vamos falar de um projeto que já faz o maior sucesso aqui em BH, Lacres do Bem. Foi lá em 2013, quando tinha 9 anos de idade, que a Júlia começou a juntar lacres de latinha de alumínio para comprar e doar uma cadeira de roda. Essa ideia surgiu quando a família recebeu, em agradecimento, um origami ao ajudar uma instituição que cuida de crianças com paralisia cerebral. Agora o projeto segue, já foram realizadas muitas doações e você também pode participar e ajudar através do perfil do Instagram Lacres do Bem. Acessa aí, Lacres do Bem. 6h43.
2: Bom dia, Celinho. Bom dia, Ana Júlia.
3: Bom dia.
2: É o Breno de Contagem, rumo a Caldas Novas.
3: Olha.
2: Aproveitar as férias com a criança, né?
1: Delícia.
2: Mandar um abraço aí pro Caleb e pro Gustavo. Um beijo. Bora.
3: Boa viagem. Vai com Deus, hein? O lugar maravilhoso. Conhece Caldas Novas?
1: Amor.
3: Ó, gosto demais.
4: Bom dia, Ana Júlia. Bom dia, Celinho.
3: Bom dia.
4: O dia já começou daquele jeito, aquele frio. Ô, friozinho bom, só pra ficar em casa. Só que não, né? Tem que trabalhar, infelizmente. Uhum. Ô, meu Deus. Aqui, tô vendo brasileiro ir comemorar a derrota da Argentina. É, Brasil, nós temos que tomar vergonha, viu? Porque é mais vergonhoso ainda nós ficar comemorando a derrota dos outros, porque nós não somos capazes de ganhar, né? Infelizmente, nós vamos ter que conviver nisso aí, comemorar a derrota dos outros.
3: 2030 não,
4: né? E ganhar nós não vamos não, tá? Brasileiro aí que tá cansado aí, igual ouvi no rádio o cara falando, que tá cansado de comemorar a vitória da Espanha. Ô, você é espanhol? Forte, hein? Você é espanhol? É assim mesmo, quando não ganha, comemora a derrota dos grandes. Isso aí, vamos pra cima, bora!
3: Ayrton, valeu Ayrton, abraço pra você, boa semana. Tem mais aqui, Ana Júlia.
1: Vamos ouvir.
5: Bom dia, Ana Júlia, bom dia, Rafinha, bom dia, ouvintes da THSM, a melhor do mundo. É, rapaz, que jogo foi ontem, hein? Que paia, viu? Que paia. Mas a Espanha mereceu, né? Tava precisando. Vamos dar um pulinho ali na Bahia agora, gente, vamos?
3: Bora.
5: Saindo de BH pra Bahia, passando aqui pro Lagoa Santa já. Vamos lá, tamo agarrado, tamo junto. BHFM sempre. Manda um abraço pro meu amigo Geleia aí, galera. Falou, Geleião! Um abraço pra você, Geleia! BHFM sempre, gente. Tamo junto.
3: Tamo junto. Faltando 15 pra 7. Daqui a pouquinho tem o Alô BH, hein? Chamaram a buzina aqui, ó. Turma que tá junto com a gente aí, os caminhoneiros. Valeu, turma!

0: Faltando 7 para 7. Aliás, 9 para 7. Ana Júlia.
1: Vamos falar do Galo, Celinho, que volta a campo amanhã pelo Campeonato Brasileiro. Acabou a Copa do Mundo, né, gente? Agora é voltar as atenções pro Brasileirão. O jogo do Galo é contra o Bahia na Arena MRV. E o meio-campista Gustavo Scarpa foi liberado do departamento médico do time e virou um reforço pro Galo, que volta aos jogos amanhã. De acordo com o departamento médico, o jogador estará disponível para o técnico Eduardo Domingues pro confronto de amanhã. 6h51.
0: Você falou Scarpa, eu nem lembrava que o Scarpa era jogador do Galo.
1: Ele é.
0: Começou a Copa do Mundo, eu esqueci.
1: É ele.
0: O elenco do Galo todo. Ó, tem mais turma chegando aqui, mandando mensagem.
1: Vamos ouvir.
2: Bom dia, BHFM.
0: Bom dia.
2: É o papai da Lelê, né? Da Pampulha. Vamos que vamos nessa segunda-feira, frienta, você tá doido? Ô, vontade de ficar na cama, mas não tem jeito, do retalho do frango, né, Rafinha? Alô, Ana Júlia!
1: Oi!
2: Vamos que vamos, BHC é melhor do Brasil. É isso aí, ele mandou um abraço, Soninho. Tamo junto!
0: Olha, ele falou Hadouken, não? Antigamente ele falava Hadouken!
1: Ele falou, não falou hoje não, mas ele falava.
3: Bom dia, Celinho, Ana Júlia, sua lindeza.
1: Oi.
3: Aqui é o Beto do Volante Grande.
0: Fala, Beto.
3: Meu parceiro João Vitor. Segundo, e nós tá como?
0: Como?
3: Partindo pro Bado Sozé.
0: Não, mentira.
3: Partiu tomar aquela criptonita.
0: Bora,
3: ah, rebater a de ontem, né? Meu Deus! Tchau, obrigado.
0: Valeu, Beto! Boa semana pra você aí, ó.
4: Bom dia, Rafinha. Bom dia, Ana Júlia. Deus abençoe a nossa semana, né?
0: Uhum.
4: Mais uma semana. Mês de julho já acabando, graças a Deus, né? O ano já acabando. E bora pra cima, né? Que pra baixo é contramão. Aqui é a Janaína do Barreiro falando aqui do Caiçara. Beijo. Vocês são os melhores do mundo. E
1: beijo.
4: A BH é a melhor rádio do mundo.
0: Beijo, Janaína.

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0: Tiaguinho, Caixa Postal. E agora, saindo o par de ingressos para o setor VIP do Pagobinho. Com Fabinho, dia 5 de setembro, 3 da tarde, Arena Independência, classificação 16 anos, Ana Júlia.
1: Quem levou foi o Diogo, final do telefone 17, ele que é do bairro Aparecida, aqui em BH, Celinho. O Diogo tem que dar um pulinho aqui pra pegar seu prêmio, viu? De segunda a sexta-feira, de 10 ao meio-dia e de 1 às 5 da tarde. A BH fica na Raja Gabalha, 3502, quarto andar, no Estoril. Vem cedinho pra você tomar um cafezinho com a gente.
0: Vem, vem.
1: Celinho, hoje falamos então sobre a Mega Sena, que está acumulada e estimada em 42 milhões de reais, sorteio amanhã. Sobre o projeto Times Square de BH, que propõe painéis de LED lá na região do centro, no entorno da Praça 7. E falamos do Galo, que entra em campo amanhã contra o Bahia. Fechou?
0: Fechou. Amanhã tem mais às 5 da manhã. Aliás, hoje tem também a segunda edição, né?
1: Isso mesmo.
0: Às 18 com a Lohana hoje e o menino Will.
1: Isso.
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0: dia mais uma vez, Ana Júlia.
1: Bom dia, Celinho. Tudo bem com você?
0: Tudo ótimo.
1: Tá tristinho porque você caiu da cama cedo hoje?
0: Ai, me tiraram da cama cedinho, 4 da manhã, eu tava de pé.
1: Ah, nem, gente. Mas vambora pra cima dessa segunda-feira com muito alto astral. Cadê? E com os melhores.
2: Cadê a menina?
1: Do mundo.
2: Que é a menina?
1: Essa menina ali tá na rua, saracutiano.
0: Cadeira tá vaga ali.
1: Distribuindo biscoito pro povo, tá?
0: Tá.
1: Já, já ela entra ao vivo junto com a gente. Dona Caiete tá por aí nas ruas de BH. Daqui a pouquinho você fica sabendo onde.
0: Boa.
1: Falando em biscoito, Celinho, hoje é o dia do biscoito. E a gente quer saber, né? Biscoito na internet é aquela exibição que você fica ali se exibindo.
0: Então,
1: tem os biscoiteiros da internet.
0: Tem.
1: E a gente quer saber, quem é o maior biscoiteiro da sua turma? Ou é você mesmo? Você gosta de biscoitar na internet, Celinho?
0: Não, não.
1: Gosta,
0: eu não?
1: Não,
0: de jeito nenhum.
1: Nem um pouquinho?
0: Nada.
1: E aí, e na sua turma, tem alguém que gosta?
0: Tem um amigo que chama Nilson. Meu Deus do céu. Hora dessa, ele já tomou café e coloca lá o pãozinho de queijo dele lá. Sempre pãozinho de queijo, café, o mamão, as coisas. Tudo que ele faz, tá lá. Ele é, com certeza, o biscoiteiro que eu conheço.
1: Amo, Celinho. E você, melhor ouvinte do mundo? Você é biscoiteiro? Tem algum biscoiteiro aí na sua turma? O que, que essa pessoa faz? Recebi um recado aqui, Celinho, especial, tá?
0: Recebi um?
1: Posso passar pro melhor ouvinte do mundo ouvir?
0: Por favor.
3: Bom dia, meus amores. Olha, hoje é dia do biscoito. Já estou nas ruas com a equipe de promoção da BHFM. Bom dia, Jujuba. Bom dia, Rafinha. E o nosso tema hoje, quem é o maior biscoiteiro da sua turma? Aí sou eu mesma, né, gente? Do estúdio, eu adoro biscoito. Tanto biscoito Vilma como biscoito de biscoitar mesmo. Já, já eu volto de dentro do busão. Mas e vocês, hein? É biscoiteiro, biscoiteirinha ou tem outra turma, hein? Ou tem outra pessoa? Me conta.
0: Boa! Então daqui a pouquinho a gente fala ao vivo com ela.
1: Isso mesmo. É já já. E você já manda seu áudio, participa com a gente contando quem é o maior biscoiteiro da sua turma ou se é você mesmo. 319-9236-0714. E tem prêmio, Celinho?
0: Música. Ó, já tô querendo começar o programa,
1: calma,
0: claro. Calma, vou respirar aqui. Tem prêmio sim. Tem aqui, ó, vamos liberar. Opa, calma aí, vamos na pauta aqui, fechou na hora que eu ia falar.
1: Daqui a pouquinho a gente conta pro melhor ouvinte do mundo.
0: 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Agora sim, Ana Júlia.
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0: 7:18, agora as previsões para você de Áries. A coragem abre caminhos e uma atitude simples pode render bons resultados. No amor, espontaneidade conquista. Reserve alguns minutos para cuidar da energia e sorrir mais. Cor vermelho, número da sorte para hoje é o 14.
1: Atenção, touro! Hoje vale confiar no seu ritmo e aproveitar as pequenas conquistas. Um gesto de carinho fortalece os laços. Organize as prioridades e celebre cada avanço. A cor é verde, o número da sorte é o 8.
0: Bom dia, geminianos! Conversas inspiradoras podem trazer boas ideias e novas oportunidades. Sua criatividade está em alta. Compartilhe o que pensa e mantenha a mente aberta para novidades. Cor amarelo, número da sorte é o 23.
1: Câncer, o dia favorece momentos acolhedores com quem faz bem ao coração. Sua sensibilidade será força. Aproveite para ouvir mais e demonstrar afeto sem medo. A cor é branco e o número da sorte é o 6.
0: E daqui a pouquinho tem leão, virgem, libra e escorpião. 7:19, Gigi já chegou por aqui também, né, Ana?
1: Já chegou, nossa camponesa, já tá online aqui querendo saber de você, melhor ouvinte do mundo, quem é o maior biscoiteiro da sua turma, tá? Vale se denunciar também, falar, sou eu mesmo que sou o biscoiteiro. Manda seu áudio, 31992360714.

0: Especial Alô BH de segunda-feira, dia 20 de julho, e as previsões para você de Leão. Leãozinho, seu brilho chama a atenção de forma natural e abre portas importantes. No trabalho, mostre iniciativa. Uma boa notícia pode renovar seu entusiasmo para os próximos passos. Cor dourado, o número da sorte é o 19.
1: Atenção, Virgem, detalhes fazem diferença e sua organização será recompensada. Aproveite para resolver pendências com tranquilidade, viu? Um momento de descanso também faz parte da produtividade. A cor é azul claro e o número da sorte é o 11.
0: Tem Libriana aqui?
1: Eu!
0: Atenção, atenção, Librianos.
1: Capricha,
0: o equilíbrio,
1: Celinho.
0: Aparece quando você escolhe o que realmente importa. Um convite inesperado pode alegrar o seu dia. Confie na sua leveza para fortalecer as relações.

0: 7h34, previsões para você de Sagitário. Isso. O desejo de explorar novos caminhos ganha força hoje. Uma conversa pode abrir portas para projetos interessantes. Mantenha o bom humor, espalhe sua energia positiva. Cor laranja, número da sorte é o 31.
1: Atenção, Capricórnio, persistência continua sendo sua melhor aliada, mas permita-se comemorar cada conquista. Boas oportunidades aparecem para quem observa com calma. Valorize também o tempo em família. A cor é cinza e o número é o 17.
0: Agora, Aquário, sua criatividade pode transformar uma ideia simples em algo especial. O dia favorece encontros leves e trocas inspiradoras. Experimente fazer algo diferente na rotina. Cor turquesa, número da sorte é o 25.
1: Pra gente fechar, peixes, os astros enviam boas vibrações para fortalecer sonhos e emoções positivas. Um gesto de gentileza volta em dobro. Confie mais no seu coração e siga em frente. A cor é lilás e o número da sorte é o 12. Alô!
0: Ana Júlia!
1: Oi!
0: Qual é o tema desse programa hoje mesmo?

0: Biscoito. Tamo nas ruas com Biscoitos Vilma e a gente quer saber de você. Lembrando que na internet, biscoitar, né, Celinho? É aquela pessoa que gosta de ficar se exibindo, postando. E a gente quer saber se é você ou se é alguém da sua turma.
1: Vem participar com a gente, manda áudio aí no 30.

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3: Do desafio do busão.
4: Fala, Cacá, bom dia, menina. Cheguei aqui, não te vi hoje, até estranhei.
3: Bom dia, meu amor, minha lindeza, um beijo pra você. Bom dia, Jujuba, tô no busão com uma ouvinte maravilhosa. Como eu tô sem o retorno de vocês, eu vou direto, hein? Seu nome?
5: Mônica Beiral.
3: Qual bairro, Mônica?
5: Bairro Fátima, Sabará.
3: Bairro Fátima. Moniquinha, seu desafio é muito fácil. Hoje é dia do biscoito, então nós estamos com a Vilma aqui, Biscoitos Vilma, dentro desse busão com a galera animada, e você está com um choker na mão.
5: Sim.
3: Você vai ter que se declarar pra esse biscoito como se ele fosse o Cauã Raymond. Fazer uma declaração de amor para esse biscoito. Agora eu vejo o Juba rindo aí. Celinho, tem uma música romântica?
4: Música romântica. Vamos achar uma música romântica.
3: Porque nós vamos ter agora, no dia do biscoito, uma declaração de amor para o choker Vilma. E essa vinte maravilhosa vai fazer. Celinho tá soltando a música. Atenção. 3, 2, 1, valendo!
5: Choker, você é o amor da minha vida, você é a delícia da minha vida, o meu gostosão. Você é tudo pra mim, me tira das minhas dietas, mas tá tudo certo.
3: Vai, bora, não vai! Me tira das minhas dietas, foi ótimo! Você quer aproveitar e mandar beijinho pra alguém?
5: Pra toda minha família lá em Sabará, pra todo o pessoal do meu trabalho, até Carfiat, beijo!
3: Ganhou par de ingressos para Vambora Axé anos 90. Ganhou um pacote, uma sacola incrível de biscoitos Vilma. É tudo seu, meu amor. É isso, Celinho, na ajuda. Daqui a pouquinho eu volto com mais um ouvinte nas ruas se dando bem. Porque hoje é dia do biscoito. Eu tô com a Vilma porque eu não tô boa não, hein?
5: Ótima!
4: Bom demais, hein? Agora vamos de notícia, Ana Júlia.
6: Bora, regulamentação de carro voador avança no Brasil. Novo posto extra de vacinação começa a funcionar hoje. Espanha bate a Argentina e é campeã do mundo.
4: Como é que fica o trânsito nessa manhã de segunda-feira?
6: Complicado, Celinho. Principalmente no complexo da Lagoinha, ali no Viaduto Leste, sentido centro. Mais cedo, dois acidentes complicaram bastante lá a região. E a lentidão segue, viu? Já já tem mais informação.
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4: BH faltando 15 para as 8.
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2: Bomba, bomba, bomba, Celinho.
0: Ana Júlia, tem Oi. Bebê causando na internet?
2: Isso mesmo. Tô falando de Zuza, Celinho, que é filha de Rafa Kalimann e Natan, cantor Natan. Ela tem 6 meses e deu um show de fofura na internet com alguns cliques que foram publicados pelos pais. Ontem, domingo, a pequena tava passeando de barco, Celinho. Olha. E entregou muita fofura. As imagens e os vídeos são lindos. Os papais babões aproveitaram também pra declarar o amor aí pela pequena. Minha princesa, escreveu o cantor em uma das redes sociais, tá? Ela que ainda parecia um pouquinho sonolenta ali, mas conseguiu aproveitar muito esse descanso. E no início do mês, a Rafa e o Natan também mostraram alguns registros do mêsversário de Zuza, usando um chapéuzinho personalizado, brincando com alguns patinhos. Ela que é uma fofura, Celinho. Tem os olhinhos claros, ela é muito linda, gente. Gente, quem não viu essas imagens, vai lá. Explodiu o fofurômetro no Instagram dos pais.
0: Olha, Júlia, daqui a pouco tem mais bomba, né?
2: Já tem mais, hein? Daqui a pouco eu conto o mundo dos famosos movimentados nesse fim de semana.
0: Boa.

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0: tema de hoje, Ana Júlia.
1: Quem é o maior biscoiteiro da sua turma? Ou é você mesmo? Biscoiteiro na internet, Celinho, é aquela pessoa que gosta de se exibir, gosta de postar. Famoso blogueiro.
0: Blogueirinho.
1: É isso. Uhum. Vamos ouvir áudio?
0: Vamos ouvir agora, Ana Júlia.
2: Bom dia, BHFM. Sobre o tema de hoje, eu sou completamente biscoiteira. Eu tento ser blogueira, posto algumas coisas, posto minha rotina de trabalho, amo o que eu faço, sou técnica de enfermagem e bora pra cima. Fiz 24 horas, agora tô indo pra casa, olha, escutando a melhor rádio. Beijo pra vocês, aqui é BH.
0: Isso aí, Fabielle, bom descanso. Beijo pra você, tudo de bom aí. Tem mais, Ana Júlia.
3: Bom dia, BHFM. Bom dia, Rafinha. Bom dia, Ana Júlia. Bom dia, Cacá, sua maravilhosa. Sobre o tema do dia aí, eu adoro biscoitar, adoro causar na internet, adoro chamar atenção. Amo postar fotos com legendas assim, causadoras. Para depois terem repercussão. Adoro. Então eu sou biscoiteira mesmo. Aqui quem fala é Janaína do Concórdia. Um beijão para os melhores ouvintes da BHFM.
0: Beijo, Jana, boa semana para você. Vem participar com a gente também. Manda aí seu áudio no 31992360714. Qual é o tema mesmo, Ana?
1: Quem é o maior biscoiteiro da sua turma? Ou é você mesmo? Manda pra cá, né, Celinho?
0: Isso.
1: Mega Sena acumula e prêmio principal é estimado em 42 milhões. Conselho aprova parecer que permite avançar na instalação de painéis de LED na Praça 7. Galo entra em campo amanhã contra o Bahia. Trânsito complicado no anel rodoviário, sentido Rio de Janeiro. 2 acidentes por lá interditam 2 faixas na altura do bairro Betânia. Quem puder deve evitar o local. Já já tem mais informação.
0: BH, faltando 2 para as 8.
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0: BH, faltando 2 para as 8. Bom dia.
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1: Bomba, bomba, bomba, Celinho.
2: Amiga se emociona ao falar de morte de amiga?
1: Isso mesmo, Celinho. A atriz Carolina Dickmann se emocionou ao comentar a morte de Preta Gil. Hoje é a data de aniversário de morte dela. Um ano se passou desde que Preta Gil nos deixou e a Globo fez um documentário muito especial para marcar a passagem de Preta, contando toda a história, contando a carreira dela, a trajetória e até a luta dela contra o câncer de intestino. Participam desse documentário a filha do cantor Gilberto, quer dizer, o pai Gilberto Gil, a mãe Sandra Gadelha, Francisco Gil, que é filho dela, a neta Sol de Maria e os vários amigos que ela tinha, inclusive a atriz Carolina Dickmann. No lançamento desse documentário, Carolina Dickmann apareceu nas redes sociais para pedir para as pessoas um pouquinho de paciência, que ela ainda estava muito mexida com tudo que estava acontecendo, com a data, e que em breve ela ia aparecer para comentar sobre isso. E frisou, Celinho, que esse documentário, esse projeto, não é celebração. Não tem como celebrar a morte de alguém. Mas celebrar toda a passagem de Preta Gil, a história dela, tudo que ela fez, o símbolo que ela fez. Então é isso, fica aqui os nossos sentimentos mais uma vez pros fãs da cantora, pra família.
2: É, verdade. E Preta era uma pessoa alto astral, né?
1: Exatamente.
2: Eu sempre vi ela rindo, sorrindo, alegrando quem tava em volta dela.
1: E é assim que a gente quer lembrar dela,
2: com
1: né,
2: certeza.
1: Celinho? Daqui a pouquinho tem mais.
2: Já, já.

0: solta.
1: Bomba, bomba, bomba, Celinho.
2: Vamos fofocar que a gente gosta.
1: Vamos.
2: Ícone de TV homenageada no Domingão?
1: Isso mesmo. Tô falando de Márcia Goldschmidt.
2: Ah,
1: Quem lembra dela, gente?
2: Eu lembro.
1: Mexeu com você, mexeu comigo.
2: Isso.
1: É icônica apresentadora, fez o maior sucesso nos anos 90 na TV e foi uma das homenageadas no Domingão com o Hulk neste domingo. O Hulk comentou, inclusive, que era fã da apresentadora, já assistiu vários barracos com ela na TV e aproveitou para agradecer pela participação no programa. A plateia aplaudiu muito, comemorou com ela e ela também, claro, agradeceu a retribuição desse carinho. Marcou uma geração, né, Celinho?
2: Muito. E ela tá bonita, hein?
1: Tá maravilhosa.
2: O que, que ela tá fazendo, hein?
1: Ai, nós vamos ter que perguntar pra ela,
2: queria
1: né, Celinho?
2: Saber que creme que ela tá usando.
1: Ah, não sei se é só creme, não.
2: É, mas tem...
1: Eu acho que tem mais algumas coisas.
2: Ali.
1: Ah, tem. Tem. Tá. Tem que ter, né?
2: Com certeza.
1: A gente tem que se cuidar. Muita gente não conhecia a Márcia, viu?
2: Uhum.
1: Ficou sabendo pela internet quem era, né? E aí, resgatar, a internet resgatou o programa dela, mostrou como era e todo mundo se divertiu.
2: Era muito legal.
1: Demais.
2: Ô, Ana Júlia, nosso Oi. Tema de hoje, por favor.
1: Estamos reunindo os biscoiteiros.
2: Uhum.
1: Quem é o maior biscoiteiro da sua turma? Ou é você mesmo? Lembrando que biscoiteiro, Celinho, na internet, é aquela pessoa que gosta de ficar postando fotos pra ganhar biscoito. Aparecida, isso mesmo.
2: Tem aqui áudio, vamos ver.
1: Vamos ouvir.
3: Bom dia, Celinho. Bom dia, Aninha. Bom dia, Cacá. Meu nome é Vânia, sou do bairro Tupi.
2: Tudo nosso.
3: Sobre o tema de oito, eu sou a maior biscoiteira da minha turma. Qualquer informação eu tô passando e sem contar que qualquer biscoito eu tô comendo. BHFM, todo mundo se encontra aqui.
2: Ela falou qualquer informação eu tô passando. É fofoqueira?
1: Misturou tudo.
2: Misturou
1: biscoiteiro
2: tudo
1: com fofoqueiro, com tudo.
2: Tá passando tudo.
1: Vamos muito bom.
2: Vamos dar prêmios pra ela.
1: Vamos.
2: Tem um fone maravilhoso, Bluetooth Aiva, mais uma garrafa personalizada BHFM. 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Vânia mandou áudio, participou e ganhou. Só buscar agora, né, Ana Júlia?
1: Isso mesmo. Dá um pulinho aqui na BH pra pegar seu prêmio, viu, Vaninha?
2: Manda aí, Avenida Raja Gabriel.

0: Bora voltar a falar com ela, Ana Júlia.
1: Bora! Oi, vida!
2: Oi, meus amores! Estão me ouvindo direitinho aí?
1: Tá bom!
2: 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Com, aliás, eles são ótimos, dando suporte pra gente, maravilhoso. Seu nome?
3: Lucas.
2: Ô, Luquinhas, me conta uma coisa. Não que eu queira saber. Casado, solteiro, fazendo lanchinho?
3: Solteiro.
0: Solteiro?
2: Você tá rindo, Ana Júlia?
1: Ó.
2: Me fala. Hoje é o Dia Nacional do Biscoito. Quem é o mais biscoiteiro da tua turma? Da sua turma? É você mesmo ou tem algum amigo que você
3: Olha,
2: quer entregar?
3: Olha, ele já tá até olhando ali, é o Carlos.
2: Por que que ele é biscoiteiro?
3: Quer saber de tudo, sempre quer ser orientado em tudo, super curioso. Ele é o considerado biscoiteiro.
2: O biscoiteiro da turma. E é isso, gente. Hoje é o Dia Nacional do Biscoito. Nós estamos nas ruas porque, gente, vocês gostam de fazer piquenique? Estender a toalha na grama com um monte de comida gostosa? Você gosta?
3: Eu gosto.
2: Demais. Demais. É bom, né? É bom demais. Eu adoro. 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Tô ótima. Ótima! Celinho, cuida de Ana Júlia aí, hein?
0: Pode deixar. Beijo, lindona!
2: Beijo! Esportes!
1: Rodri foi eleito o melhor jogador da Copa do Mundo de 2026, viu, Celinho? Campeão com a Espanha, o volante superou Messi e Mbappé e levou o troféu de bola de ouro da competição. Essa não é a primeira vez que o volante do Manchester City recebe um prêmio dessa magnitude. Ele também recebeu o prêmio de bola de ouro da revista francesa Football em 2024. Apesar de não ter feito nenhum gol e também não contribuído com nenhuma assistência na competição, Rodri comandou o meio de campo espanhol nas 8 partidas que fez. A internet tá se dividindo.
0: Pra mim tinha que ser o Mbappé que fez 10 gols.
1: Pois é, Celinho. O volante foi titular em todas as partidas da seleção espanhola e é a primeira vez que um jogador espanhol recebe o prêmio de melhor da Copa do Mundo. Já já tem mais.
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2: BH 8:32.
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0: Alô, DH!
1: Essa aqui tem que estar preparado pra sofrer, hein? Quem sabe, solta a voz, canta pra gente assim, ó.

0: Davi, por favor, não mexe nas minhas gavetas não, hein? Vai dar problema. Ô, Ana Júlia.
1: Oi, Celinho.
0: O nosso tema do Alô BH dessa segunda-feira, dia 20 de julho.
1: Hoje é dia do biscoito e a gente quer saber quem é o maior biscoiteiro da sua turma. Ou é você mesmo? Vamos ouvir áudio?
0: Vamos.
2: Bom dia, Celinho, Caete, Ana Júlia.
0: Uai, peraí que o negócio parou aqui. De novo. Peraí.
2: Bom dia, Celinho, Caete, Ana Ju.
0: Uai.
1: Ops.
0: Tá dando um bizilzinho aqui no áudio dele, mas vamos ver se a gente resolve esse probleminha aqui, ó.
2: Bom dia, Celinho, Caete, Ana Júlia. Aqui é o Júlio do bairro São João Batista.
0: Agora foi.
2: Sobre o tema de hoje aí, biscoitar. Ah, no meu Instagram, o que mais tem, a gente gosta de biscoitar, viu? Adora postar alguma coisa recebendo um feedback positivo. Eu acho que tá na moda, né, pessoal? Postar alguma coisa e querer sempre atenção daquilo que foi postado. Então é isso, eu acho que vale a pena, né, pra quem quer essa atenção, sempre vale a pena. É isso aí, bom dia pra vocês.
0: Bom dia, Júlio César. 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Ana Júlia, tá fazendo frio. Mas e aí, como é que fica? Continua esse frio?
1: Vai continuar, viu, Celinho? Principalmente ao amanhecer e à noite. Para hoje, segunda-feira, temos dia de céu claro, com aquela temperatura variando de 12 graus de mínima até 25 de máxima. A umidade relativa do ar está em torno de 30% no período da tarde, viu? Já já tem mais informação.
0: BH, faltando 2 para as 9. Fica aí que a gente já volta rapidinho.
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1: O resto.

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1: Brasileiros reconhecem sinais de câncer, mas não buscam atendimento. Obras da Cristiano Machado com Sebastião de Brito terão adequações para garantir mais segurança e qualidade. Scaloni chora e adota tom de despedida da seleção argentina. Já já tem mais informação.
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0: o Grupo Astral e o Diego Vitor Hugo, acesso vitalício. Faltando 11 para as 10, daqui a pouquinho tem o Conexão BH e você participa com a gente da Trends aqui do Conexão BH. Olha, Júlia.
1: Oi.
0: Bora mandar beijo pra essa turma?
1: Vambora, Celinho. Muita gente conectado aqui no nosso Instagram, @RádioBHFM, @AnaJuliaGoulart, @CelioBHFM e @CaieteOficial. Tem um post lá no perfil da BH com o nosso tema de hoje. Hoje é Dia Nacional do Biscoito. E estamos perguntando quem é o biscoiteiro por aí. É você? É alguém da sua turma? E o pessoal tá comentando, viu, Celinho? Olha só, Clara Mirna, bom dia, dia do biscoito é comigo mesmo, mas não é qualquer biscoito não, eu tenho os meus preferidos, olha, olha ela. Modelo Vitor Oficial, eu mesmo, sou biscoiteiro e amo, um beijo pra você, Vitor. Sérgio Maravilha, eu não sou, mas conheço quem é. Deixou no ar, hein, Celinho? Puxou. Tem beijinho por aí?
0: Tem. Manda um beijinho aqui pra Simone Aparecida, 110. Também a Valéria Rodrigues, 7794. A Vanderleia Cardoso. Também Alexandra 40. Andressa, 7696. Há também a Rúbia Gleide. A Stephanie. Rodrigues 18 e o Alexandre _ Eugênio _ 52. A turma que começou a seguir aqui, esse amigo Celinho da BH.
1: Isso!
0: Tem aí?
1: Tem mais aqui, Celinho. Vamos ver quem tá chegando aqui no direct. Um beijo pro Bruno Figueiredo, pro Paulinho Silva, pro Dante Reis, Eunice Paula Aparecida, querida, um beijo pra você. Rita Maria também chegando por aqui. Marcelo Augusto, um beijo pra você. Muito obrigada pelo carinho. Igor Ramos também. É isso, Celinho.
0: Valeu, turma. Obrigado pelo carinho, pela companhia de sempre. BH, faltando 9 para as 10.
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0: BH, 5 para as 10.

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1: Thiaguinho na BH, poderosa. E quem vai passar duas horas de momentos de alegria lá no Motel Del Rey, e leva também copo personalizado da BH, válido de segunda a quinta, exceto feriado, véspera, dia dos namorados, é você, Tainara, lá do Granja Verde, final telefone 32, Tainara, uma ótima semana, obrigado por ter participado, beijo carinhoso, vem buscar seu voucher e também seu copo personalizado da BH, Avenida Raja Gabalha, 3502, quarto andar, bairro Estoril, segunda a sexta, de 10 ao meio-dia e de 1 a 5 da tarde. Ana Júlia,
2: Já acabou.
1: Amanhã tem mais às 7 da manhã. Aí o time amanhã completa, hein?
2: Amanhã.
1: Caiete, Rafinha,
2: hoje todo a gente mundo tá aqui. Com o time completo também, ah. Celinho. Só com alguns suplentes aí. É. Mas entregamos tudo nesse Alu BH.
1: Isso, com certeza.
2: Mas você não volta amanhã, não?
1: Eu volto amanhã à tarde.
2: Ah, tá. Entendi. Achei que você tava de folga.
1: Não, tô na.
2: Então a gente se encontra amanhã à tarde.
1: Amanhã tem mais, turma.
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1: Bom dia, BH, 10 em ponto.
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1: 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Então, vamos nessa, pra cima dessa semana. Tá começando Conexão aqui no 102.1 da BHFM. Essa primeira hora é comigo, hein? Marcelo Rodrigues vai chegar hoje às 11, mas eu não tô sozinho, ela tá aqui. Oi, Ana Júlia.
3: Oi, Celinho, bom dia pra você, bom dia pro melhor ouvinte do mundo. Seguimos juntinho, Celinho, por mais uma horinha. Já já eu tô de volta pra contar pro melhor ouvinte do mundo o que tá bombando na internet. Muita Copa do Mundo por aqui, hein? Muita repercussão da final do Mundial.
1: Boa. E a gente começa com o Zeneto Cristiano, Cadeira Cativa. Essa é a BH 102.1, todo mundo se encontra aqui.
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0: 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Então bora lá saber com ela o que tá bombando na internet nessa manhã de segunda-feira, 20 de julho, Ana Júlia.
1: Celinho, tô de volta com o que tá bombando na internet pra manter o melhor ouvinte do mundo cronicamente online, assim como eu. E menino, que babado, viu? A gente sabe que Copa do Mundo tá bombando desde ontem, foi a final, foi. A Espanha ganhou da Argentina, mas esse trend de agora vem direto das arquibancadas, Celinho. Tô falando de Piqué, que foi obrigado a assistir a brilhar nos gramados. Shakira, que é uma diva na Copa do Mundo, sempre faz os hits aí do evento esportivo, e ele teve que levar os filhos, Milan e Sasha, pra acompanhar a mãe em campo. E ficou lá na arquibancada com cara de poucos amigos, viu, Celinho?
0: Gente.
1: É, gente, a relação que terminou de forma muito tensa, Shakira expondo aí uma acusação de traição no casamento. Teve todo aquele retetê, ela fez música com a situação. E ontem ele protagonizou esse momento que viralizou, com a carinha ali de poucos amigos, enquanto os filhos se divertiam muito vendo a mãe em campo.
0: Eles se conheceram na Copa de 2010, que a Espanha foi campeã.
1: É mesmo?
0: É, naquela época.
1: Ah, e Celinho também é cultura pop, gente, tá vendo?
0: Foi.
1: Arrasa, Celinho.
0: Ele dançou com ela na final ainda, da Copa de 2010, os dois.
1: Chique.
0: E agora, e lá na arquibancada, e ela brilhando.
1: I'm so sorry, né, Piquet? É. Não podemos fazer nada por você, meu lindo. Mas eu quero saber do melhor ouvinte do mundo. E aí, gente, quem supera mais rápido um fim de um relacionamento? É quem termina ou quem leva um pé na bunda? Você tem uma teoria sobre isso, Celinho?
0: Eu acho que é quem termina.
1: Você acha?
0: Ah, acho, com certeza. Já não tá mais afim, tchau.
1: E quando é um caso, assim, de traição, por exemplo?
0: É, aí complicou.
1: Eu quero saber sua opinião, melhor ouvinte. Manda seu áudio. 319-9236-0714.
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0: Michel de Avião.
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0: Ô, Ana Júlia, qual é o nosso trend mesmo?
3: E aí, Celinho, olha só, tava perguntando pro melhor ouvinte do mundo. Quem supera mais rápido o fim do relacionamento? Quem termina ou quem leva o pé na bunda? Vamos ouvir?
0: Vamos.
4: Ana Júlia, Marcelo, Celinho, bom dia.
0: Bom dia.
4: Cris Lima de Sabará.
3: E aí?
4: Cara, eu superei, viu? Tem, a gente fala que tem um mês, menos, pouco menos de um mês que eu terminei um relacionamento com traição envolvida. De falar que você superei legal.
0: Olha,
4: eu tô até pensando em sair pra poder ver se eu encontro uma pessoa que vale a pena, porque sinceramente não é todos os homens que vale a pena não, viu? Assim como tem mulheres também, né? Não querendo banalizar,
0: uhum,
4: mas tem mulheres que não valem nada, assim como tem homem que não vale nada também, né? Mas é sobre. É nóis, BH. Beijo pra vocês.
0: Vamos junto. Boa semana, Cris. Tem mais aqui, Ana Júlia.
3: Vamos ouvir.
5: Bom dia, gente. Quem tá falando aqui é a Cris. Olha, eu acho que quem melhor sai dessa situação é quem termina. Porque quem termina provavelmente já tentou resolver, né? Já conversou.
0: Uhum.
5: É, ou a pessoa já tá amadurecendo essa ideia na cabeça há um certo tempo. Já tem outra em vista,
0: isso,
5: né? Ou outra, né? Já. Então, assim, ela já tá com aquilo na cabeça há um bom tempo. Então, ela já tá, ao meu ver, ela já tá desligada daquele relacionamento,
0: uhum,
5: né? Então, pra mim, quem fica melhor no relacionamento, quem sai melhor da situação é quem termina.
0: É quem dá o pé na bunda.
3: É.
0: Segundo a Cris aqui, ó.
3: Manda seu áudio, manda. Eu quero saber a sua opinião. Quem supera mais rápido o fim de um relacionamento? Quem termina ou quem leva o pé na bunda? 319-9236-0714.
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0: 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Quem leva? Serena, lá do Esplanada. O Serena, 5 dias úteis, hein? Cola na BH, Avenida Raja Gabalha, 3502, quarto andar, bairro Estoril, entre 10h30 e de 1 às 5 da tarde. Ô, Ana Júlia Goulart.
1: Oi.
0: O nosso Trends de hoje?
1: Quem supera mais rápido um fim de relacionamento? Quem termina ou quem é terminado? Vamos falar assim, né, Celinho? E aí, manda seu áudio, participa com a gente. 319-9236-0714.
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0: Esses dias eu conheci o seu Rodrigues. Era um domingo e eu vi ele limpando canteiros e calçadas da rua com todo cuidado. Quando fui conversar com ele, descobri que ele faz isso há décadas, porque acredita que a cidade também é responsabilidade de quem vive nela. Ele me contou que aprendeu com a mãe que todos devem cuidar da própria casa. E para ele, a cidade é uma extensão dela. Achei essa reflexão muito poderosa. A gente costuma associar cidadania a grandes ações, mas ela também está nos pequenos gestos do dia a dia. O exemplo do seu Rodrigues mostra que inspirar pessoas não exige discursos. Basta fazer a sua parte. Porque cidadania não é apenas o lugar onde vivemos. É o jeito como escolhemos cuidar dele. Tem bons exemplos e pessoas para me apresentar? 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

0: Qual é o tênis agora mesmo, Ana Júlia?
1: Quem supera mais rápido um fim de relacionamento, hein, gente? Quem termina ou quem leva um pé na bunda? Vamos ouvir, Celinho?
0: Vamos lá.
2: Bom dia, tudo bem?
0: Tudo bem.
2: Na minha opinião, quem fica melhor é quem tem mais amor próprio.
1: Olha.
2: Você fica dependendo do outro pra ser feliz.
0: Boa.
2: Já é feliz, sem depender de outras pessoas, entendeu? Um abraço, obrigada. Alessia de Pompeu.
0: Valeu, Alessia de Pompeu, participando com a gente. Tem mais aqui, Ana Júlia. Mais um.
3: Bom dia, meu nome é Miriam, falo aqui de Santa Luzia. E pra mim, na minha opinião, quem sofre mais é a pessoa que não termina. Né?
1: Nossa.
3: A pessoa que tá envolvida ali. Porque quem quer terminar, pra mim já não tem mais sentimento, ou tem algum motivo.
0: É isso aí. Daqui a pouquinho tem mais, né, Ana Júlia?
1: Gostei dessa opinião. Deu aulas. Quem quer terminar e não termina é quem sofre. Mas é isso mesmo. Já tem mais um Trend Celinho. Me despeço de você e a gente se vê em outra oportunidade.
0: Valeu. Beijo.
1: Beijo. 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

0: Simone Mendes.
1: Direitos iguais. Quem tá levando o kit Frison Tutano, contendo um shampoo, um condicionador, um creme de pentear, mais um copo exclusivo da BH, patrocínio Frison. Ligado à sua beleza é Cristiane, lá do Santa Maria, para o telefone 36. Cris, boa semana para você. Tira um tempinho, tem 5 dias úteis para colar na BH e retirar os seus prêmios. Avenida Raja Gabalha, 3502, quarto andar, bairro Estúdio. Tô indo nessa, Marcelo Rodrigues está de volta. Depois de 5 dias de férias. Férias curtinhas. Vai te fazer companhia aí no Conexão. Valeu, Marcelo. Bom retorno. Tamo junto.
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0: 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Simbora então, hein? Bom dia pra você, excelente segunda-feira, excelente semana. Aqui fala o Marcelo Rodrigues, bora lá em 45 minutos direto de muita música e aqui mesmo em 102.1 na Alexa, na TV por assinatura, no nosso site, no aplicativo, todo lugar só dá BHFM. Boa segunda, bom dia.
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Lady Gaga, Bruno Mars, por aqui, da Ultis Maio. 11h24, bom dia pra você. Tem aqui, ó, par de ingressos pra curtir o Castelo Inflável Big Toy no Minas Shopping. E o copo exclusivo da BHFM, tá afim? Se liga lá no nosso site, se inscreve lá, perde tempo não. Partiu!

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0: Luan Santana por aqui na BH, olha o Marrão por aqui finalizando essa edição dos 45 de música. 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É lá que você vai conferir direitinho o regulamento pra se inscrever. Afinal de contas, mês de julho tá acabando, dia 20 já, hein? Anotou? Hein? Pode faturar aqui no final do mês um cartão com crédito no valor de 10 mil reais. E agora, tem presentão saindo pra Thaís. Thaís faturou aqui, ó. Par de ingressos, vai curtir o Castelo Inflável Big Toy no Minas Shopping. O copo exclusivo da BH, Thaís. Petrolândia, final do telefone 40. 5 dias úteis pra retirar seus prêmios aqui, tá bom, Thaís? Segunda, sexta, de 9 às 4 da tarde. Já, já tem mais prêmios. E é no site ou no nosso aplicativo que você se inscreve pra tudo aqui na BH. Você sabe disso, né? Tem aqui, ó, combo American Burger com sanduíche Shelby, batata frita e também um refrigerante em lata. Nada mal para uma segunda-feira, né não? 15 faltando pro meio-dia.
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1: PH 15 para meio-dia.
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0: CBH 102.1 com Henrique Castro e o Menos é Mais, nem pagando. Agora 10 faltando pro meio-dia. Bom dia pra você. E vamos começar o É da Sua Conta, nossa parceria com o Banco PicPay. E a Fabi Travagin já tá por aqui. Sobre o que vamos conversar nessa segunda-feira, hein, Fabi? Bom dia pra você.
1: Bom dia pra você, Marcelo, e todo mundo que tá ouvindo aqui a BH. 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
0: Combinado então, Fabi, até amanhã.
1: Combinado, Marcelo, até amanhã. Tchau, tchau.
0: Tchau, tchau.

0: cartão com crédito no valor de 10 mil reais, né? Aham, é sim. A Elaine do São Geraldo, final do telefone 63, se deu bem, que agora faturou o combo American Burger com um sanduíche Shelby, batata frita e também um refrigerante em lata. Parabéns, Elaine. 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Baixando o app, tem promoções incríveis e frete grátis pra você. 5 dias úteis, cola aqui e retire seu prêmio, tá bom? Já já tem mais uma edição dos 45 de música. Tem o Trends BH pra você ficar bem informado, pra saber o que tá em alta na internet também nessa semana que tá começando por aqui, beleza?
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0: Agora 11:57.

0: essa Copa certamente vai deixar saudade. E não me refiro apenas às partidas. Eu gosto mesmo é dos bastidores, do que rola fora do campo. E dá pra tirar muitas lições do que o mundo todo acabou de ver e compartilhar. Me encanta observar como cada seleção se apresenta, como celebra vitórias, lida com a derrota e como a torcida se comporta. Gestos simples ganham o mundo, como os torcedores de diferentes países se unindo para limpar os estádios, ou cenas de respeito entre os adversários, até em momentos mais difíceis. Isso tudo reforça uma sensação que, por semanas, o futebol faz aflorar o melhor de cada um de nós. Talvez por isso a Copa encante tanto, porque ela nos lembra que é possível competir sem odiar, torcer sem atacar, vencer sem humilhar e perder sem deixar de reconhecer o outro. E fica a reflexão, vamos ver essa melhor versão de cada um de nós a cada 4 anos? Me conta o que você acha lá no @SilviaCastroDC.
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1: Tem coisas que parecem, mas não são. A gente não pode fazer nada quanto a isso.

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0: Hora de ficar por dentro do que tá bombando na internet, tá todo mundo pesquisando na tarde, na manhã dessa segunda-feira por aqui, em 102.1, Ana Júlia Goulart conta tudo pra você. Ana Júlia, boa tarde pra você, tudo bem?
2: Ei, Marcelo, boa tarde pra você, boa tarde pro melhor ouvinte do mundo. Bem-vindo de volta, menino.
0: Estamos aí da mini-férias, mini-férias.
2: Isso. E agora eu vou te atualizar e atualizar o melhor ouvinte do mundo do que tá bombando na internet.
0: Bora lá.
2: Marcelo, a seleção da Espanha volta pra casa hoje pra festejar com a torcida o bicampeonato mundial, né? Só que um dos campeões tem uma promessa pra pagar.
0: Ué?
2: Antes da estreia na Copa, o lateral esquerdo Cucurella disse que faria uma tatuagem se ganhasse o título nos Estados Unidos. Mas não é uma tatuagem qualquer, gente. É uma tatuagem com o rosto do técnico da seleção espanhola, Luis de la Fuente. Depois da conquista, é claro, todo mundo cobrou o Cucurella ali. E aí, a tatuagem, que dia que sai, que hora que sai, como é que vai ser, como é que não vai ser. E ele falou o seguinte: calma, gente, eu vou pagar. Eu tô só escolhendo um lugar. E não vai ser grande, não, hein? Ele já falou, Marcelo.
0: Meu, do que promessa? Que promessa?
3: Oh, promessa desgraçada.
0: Promessa assim, gente. Que isso, gente?
2: Ai, gente, essa fala dele foi feita num programa espanhol no dia 12 de junho, 3 dias antes do primeiro jogo da Espanha na Copa. A Espanha, que no primeiro jogo empatou com o Cabo Verde 0-0. E a gente quer saber do melhor ouvinte do mundo, Marcelo. Ah. Promessa é dívida ou sempre dá pra escapar? O que você acha?
0: Ah, é dívida. Eu acho que você fez a promessa ali. Acho que você tem que cumprir, né?
2: Eu também acho, Marcelo. Ninguém te obrigou a prometer nada.
0: Exatamente.
2: Você já fez alguma promessa sem jeito?
0: Já fiz uma promessa sem jeito. Tomei umas um dia. Aí tava um amigo meu, ele ia se casar. Eu falei, ó, quando você casar, eu vou te dar um fogão de 6 bocas. Aí eu não sabia que o fogão era tão caro, né?
2: Menino, é.
0: E aí ele falou, tô pra casar daqui uns meses aí, Marcelão. E aí o fogão vai desembolar pra mim? Eu vou desembolar.
2: Uai, depois... Pra fazer o quê, né? E você, melhor ouvinte do mundo? Já fez alguma promessa sem jeito? Alguma promessa envolvendo tatuagem?
0: Olha, gente,
2: um negócio que fica por resto na vida?
0: Não tem como tirar, não, ué.
2: Não tem.
0: Dá
2: quer
0: pra
2: dizer,
0: contornar, não.
2: Até tem com laser depois, mas...
0: É, fica uma marquinha ali, né?
2: É, e diz que dói.
0: Pois é.
2: É, gente, eu quero saber, hein? Promessa é dívida ou sempre dá pra escapar? Manda seu áudio, 31992360.

0: Turma do Pagode na BH, cobertor de orelha, meio-dia e 29. Estamos falando aqui de promessas. Promessas sem jeito, né, Ana Júlia?
1: Aquela promessa que você fez num momento de euforia e depois concretizou e você teve que cumprir, né, Marcelo?
0: É isso.
1: Vamos ouvir.
2: Boa tarde, BH. Aqui é Pedro Matuzinhos. Eu fiz uma promessa em 2013, Libertadores do Galo. Iria fazer uma tatuagem do Galo e parar de fumar. Graças a Deus, cumpri as duas.
1: Boa.
2: A tatuagem de 2014. Foi ali final do ano Libertadores, né? Em agosto, outubro. Então demorou um pouquinho pra cumprir. Mas parei de fumar antes da tatuagem.
0: Olha aí. Cumpriu.
1: Boa.
0: Cumpriu, Ana Júlia.
1: É, uai.
0: Oi.
3: Boa tarde, BHFM. Boa tarde, Ana Júlia. Boa tarde, Marcelo.
1: E aí?
3: Deus abençoe nosso início de semana aí. Boa tarde a todos os melhores ouvintes.
0: Amém.
3: Washington Martins, motorista de aplicativo da Grande BH. Olha, promessa é dívida. Eu fiz uma promessa, minha esposa nem sabia. Eu tava passando por uns apuros aí na minha vida, dentro desse último ano que passou aí, graças a Deus, vencemos. E eu fiz essa promessa em off, falei, se minha esposa, se o meu casamento, né, conseguisse sobreviver a isso e não terminasse, eu iria tatuar o nome dela. Vou mandar a foto aí pra vocês aí e tatuei no peito, viu? É a mãe dos meus filhos, temos já, vamos fazer 16 anos de união. É uma pessoa que, independente aí do relacionamento, eu vou carregar pra minha vida porque temos história.
0: Olha aí, Ana Júlia.
1: Chique, aí sim, hein?
0: E tatuou mesmo, mandou foto pra gente aqui, tatuou lá no peito mesmo.
1: A gente gosta disso, Marcelo. E eu ainda quero saber sua opinião, melhor ouvinte do mundo. Você acha que promessa é dívida ou que sempre dá pra escapar? Manda seu áudio, 31992360714.
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1: Del Samba, Rapaz Júnior, confissão por aqui na BHFM, confessa pra gente. Já fez aquela promessa sem jeito, aquela promessa que você não deveria ter feito naquele momento, mas teve que cumprir, né, Ana Júlia?
2: É isso, esse é o assunto do nosso trend de agora e a gente quer saber a sua opinião. Promessa é dívida ou dá pra dar uma escapadinha? Manda seu áudio, 319-9236-0714.
1: Tem gente que dá um miguezinho, não lembro disso não.
2: Ah, não, mas é, não mais. Eu, nossa, quando eu prometi, nossa.
1: Tem gente que promete no nome da outra pessoa. Eu prometi, se você passasse por essa situação, você faria tal coisa.
2: Aí não dá, né, gente? Por favor, né, galera?
1: Me ajuda aí. Mas aqui na BHFM, ó, promessa é dívida. Prometemos no início dos 45 de música, na Júlia, que ia ter prêmio.
2: Claro, Marcelo.
1: Estamos cumprindo aqui agora.
2: Quem ganhou?
1: Aqui, ó, Wesley, do Colorado, final do telefone 22. Wesley faturou par de ingressos, setor VIP do Pagobinho, 5 de setembro, em 3 da tarde, na Arena Independência, classificação 16 anos. Wesley, promessa é dívida, então já pode passar aqui na rádio e retirar seus ingressos, tá bom? 5 dias úteis, segunda, sexta, de 9 às 5 da tarde. Combinado? Aliás, de 10 às 5 da tarde. Sai de férias, o horário mudou aqui, né, Júlia?
2: Mudou, Marcelo, e tem um intervalinho aí de horário de almoço.
1: Exatamente.
2: De 10 ao meio dia e de 1 às 5 da tarde.
1: É isso, galera. É isso. Ajuda a gente aí. Vem com a gente. Vem com a gente.

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0: Gustavo Mioto por aqui, pedido de socorro. 10 faltando pra uma. Boa tarde pra você que se liga aqui na BHFM nesse início de semana. Pode mandar áudio pra gente, né, Ana Júlia?
1: Qual foi a promessa que você já fez e teve que cumprir, né, Marcelo? Aliás, promessa é dívida? Ou dá pra dar uma escapadinha?
2: Alô, BH.
1: Opa!
2: Eu fiz uma promessa e quando eu fui pagar a promessa, a pessoa não podia receber o prêmio. Meu cunhado me ajudou a conversar com uma pessoa que hoje é meu atual namorado, tem 1 ano. E eu prometi que eu ia dar ele uma caixa de cerveja. Aí, quando eu fui, a gente saiu para não poder pagar para ele, para ele poder beber todas. Ele não tá podendo beber. Eu quis pagar, né? Então, promessa. Eu quis cumprir, mas ele não tá podendo beber, mas ele vai beber ainda.
0: Que promessa diferente.
1: Ele ouvindo do outro lado. Não, mas uma hora eu vou poder beber, ué. Segura esse pagamento aí, né, Marcelo?
0: Por favor, tá no congelador. Deixa no congelador.
1: É,
0: então.
1: Uai.
0: Por favor, desfaz não, hein?
1: Não.
0: Oi, boa tarde.
3: Ana Júlia, Marcelo, boa tarde. Cris Lima de Sabará. Cara, eu falei pra mim mesmo, né? Fiz essa promessa pra mim mesmo. Porque não adianta você prometer pros outros se pra você mesmo você não consegue cumprir.
1: Uhum.
3: Eu prometi pra mim mesmo que esse ano ainda eu pararia de fumar. Uhum. Eu parei, graças a Deus. 1 mês só, tá bem recente, mas a gente tá correndo atrás aí, né? Promessa cumprida e vamos que vamos. E a outra é tirar minha carteira, né?
1: Boa.
3: Esse ano ainda eu quero.
0: Muito bem.
3: E esse aí vai se cumprir, tá? Não vai escapar, não. Boa. Tirar minha carteira, comprar um carrinho. Porque esse negócio de ficar pegando busão lotado todo dia de manhã pra trabalhar, tá por fora.
0: Aí.
1: Boa! Tipo bom de promessa, Marcelo.
0: Bom de promessa, viu? Aí parou de fumar, ótimo.
1: Excelente.
0: Né? Agora vai tirar a carteira de habilitação aí.
1: Muito bom também.
0: Depois você conta pra gente aqui, né, Cris?
1: Dá atualização, update aqui, viu, Cris?
0: E da moça da cerveja também, ó. Paguei a cerveja nesse final de semana aí pro meu cunhado.
1: Isso, meu cunhado agora tá podendo beber, já paguei, hein?
0: Isso, manda aí depois aí o áudio pra gente saber dessa continuação.
1: É, vocês não deixam a gente sem notícia, não.
0: É início, meio e fim.

0: postal. Muita gente mandou áudio pra gente aqui, agradecer demais. Daqui a pouquinho tem outro tema, tem outra edição do Trends BH, né, Ana Júlia?
1: Tem, Marcelo. Você fica aí, não sai daí não e já pega nosso contatinho, hein? 31992360714.
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0: BH, boa tarde. 12:57.

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0: Márcia BH com o Sorriso Maroto e o Ferrugem por aqui. É natural. Agora 1:16.
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0: Tá na hora de mais uma edição do Trend BH, né, Ana Júlia?
2: Exatamente, Marcelo. Seguimos falando de Copa do Mundo. Ainda tem muito assunto em alta aqui na internet. E entre eles, a performance de Justin Bieber ontem na final, Marcelo.
0: O que foi aquele? Jogando para baixo.
2: Ele pesou o clima, porque chegou Madonna lá no alto, quebrando tudo, Shakira arrasando no balé, BTS dominando tudo. E ele tinha um violão e um sonho de cantar Hallelujah.
0: Chamou no acústico.
2: Pra galera, Marcelo.
0: Eles com DJ lá em cima e ele no acústico.
2: A internet não recebeu bem essa performance não, viu? Todo mundo comentando sobre as escolhas de Justin. Os fãs defendendo ele, Marcelo.
0: Sim.
2: Falando, gente... É assim mesmo.
0: É assim mesmo.
2: É. Vocês criaram expectativa onde não tinha. E muita gente falando, mas cara, nenhum.
0: Que isso?
2: Nenhum baby. Não.
0: É.
2: Não. Aleluia, tá, Marcelo?
0: Que isso, gente?
2: É isso aí que vocês vão ter.
0: Eu achei que ele ia cantar uma dessa. Achei que do nada ia entrar um DJ lá.
2: Eu achei. Ia ter um. Não.
0: Não.
2: Só um acústicozinho. Boas notas.
0: Esqueceu de chamar o DJ.
2: É, cara. Ele quis ser diferentão, Marcelo.
0: É isso.
2: Ele quis. E, bom. Se fosse pelo engajamento, funcionou. Não por acaso estamos aqui falando de Justin Bieber. Mas agora nós vamos falar de expectativa.
0: Opa!
2: Você é o rei de criar expectativas e se frustrar depois? Ou prefere ser surpreendido? Não espero nada e o que vier já tá de bom tamanho. Você, Marcelo Rodrigues.
0: Ah, eu crio um pouquinho de expectativa nas coisas, sim.
2: É?
0: Eu crio. Fico vendo ali, sou um pouquinho ansioso, então realmente eu crio. Vai acontecer isso, vai acontecer aquilo. E chega na hora, e meu Deus, mas era isso? Não era isso que eu tava prevendo?
2: Eu tava esperando outra coisa.
0: E você, Ana Júlia?
2: Ah, eu crio também.
0: Cria?
2: Ah, eu acho que a graça do negócio era expectativa.
0: Vai ser assim, então?
2: Ou você vai fazer uma viagem, você vai conhecer um lugar novo, né? Ou sei lá, qualquer coisa. Se não tiver expectativa, não tem nada, não.
0: Tem nada.
2: Eu vou esperando o pior?
0: Não.
2: Vou nada? E você, melhor ouvinte do mundo, costuma criar expectativa ou prefere se surpreender? 3199236-0714. Tô esperando seu áudio.
0: A gente quer muito áudio aqui agora, hein?
2: Por favor.
0: Chuva de áudios. Vem com a gente.

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0: Trends, tá começando, é o Gustavo Lima por aqui, que pena que acabou, agora 1:30, tá rolando Trends BH e você segue mandando o seu áudio pra gente aqui. Você costuma criar expectativa ou prefere se surpreender, hein? 319-9236-0714. Oi!
1: Boa tarde, Marcelão. Boa tarde, Jujubinha. Olha a intimidade, que isso?
0: Opa!
1: Aí eu crio expectativa demais. Meu Deus. Nossa! E me frustro bastante, viu? Porque às vezes eu deposito tanta expectativa em alguma coisa, em alguma pessoa. Acho que vai ser daquela forma, chega no final, não é nem um 10% do que eu imaginei. Aí eu fico frustrado. Ah, não. Isso não presta, não. Quem fala é o Bruno Batera. Beijo pra vocês, BHFM, a melhor rádio do mundo.
0: Valeu, obrigado pela participação, Bruno. Oi!
2: Boa tarde, pessoal, tudo bem?
0: Bom.
2: Nossa, sou super ouvinte da rádio BHFM, amo estar com vocês, acompanho vários momentos do meu dia.
0: Bom, gente.
2: Amo a companhia de estar na rádio, que a gente sabe o trânsito, sabe as notícias, sabe uma fofoquinha. Uma música boa, eu amo. Eu sou a maior ouvinte da BHFM há muitos anos. E sobre o tema de hoje, eu não crio muita expectativa nas coisas, mas eu deixo que crie em mim. Por exemplo, eu não fico imaginando coisas, eu sou aquela que às vezes se prepara pro pior e normalmente sou surpreendida. Mas se alguém me contar uma coisa que tá para acontecer, aí eu me deixo, acredita? Aí tem hora que eu me frustro e é desse jeito, não era pra ser assim, né? Obrigada, BH, um beijo.
0: Um beijo. Obrigado pela participação, que tá sempre ouvindo a gente também. Participe sempre, viu? E você aí, costuma criar expectativa ou prefere se surpreender? Chega junto, manda seu áudio. 319-9236-0714, Ana Castelar. Amor.

0: 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Tá valendo aqui na BHFM um cartão com crédito no valor de 10 mil reais. É lá no site ou no nosso aplicativo que você vai conferir direitinho o regulamento pra você se inscrever, beleza? Segue rolando por aqui, sequência premiada, os 45 de música e o Trends BH também. Já tá participando, hein? Manda seu áudio pra gente aqui, 31992360714. Você costuma criar expectativa ou prefere se surpreender, hein? Participa aí! Marcelo do Caiçaras, final do telefone 14. Se deu bem aqui, ó. 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
1: Será que você BH nossa. Com o Panda e o Gustavo Lima? Calcinha de renda, 7 faltando pras duas. Você chega junto mandando seu áudio pra gente aqui no nosso WhatsApp, hein? 319-9236-0714. Você costuma criar expectativa? Ou prefere se surpreender, hein? Rola aí uma ansiedadezinha. Manda seu áudio pra gente. Oi!
2: Boa tarde, BH. Aqui é a Valdete do Vista do Sol.
1: Ei, Valdete.
2: Minha filha, não tem como a gente não criar expectativa. Eu estou aqui hoje na expectativa do pedreiro vir amanhã, você acredita? Tem quase um mês que meu banheiro está estragado e ele só enrola, enrola. Pois é. Então não tem como a gente não criar expectativa. É isso aí, BH. Beijo.
1: Beijo, obrigado pela participação. Agora que ele ouviu a BH aqui, ele vai com certeza. É capaz dele ir hoje ainda, Valdete.
2: Oi. Boa tarde, BHFM. Eu crio expectativa para tudo. Oh. Então, se tiver de acontecer alguma coisa, é melhor que ninguém me conte. Porque eu já crio expectativa e fico muito ansiosa. Um beijo para vocês. Eu sou a Arilza de Abaeté, Minas Gerais. Adoro a BHFM.
1: Não me conta, né, Arilza? Não me conta não, que é melhor. Não me conta não, me deixa para cima da hora. Faltando alguns minutos, você me conta o que vai acontecer, que é tudo certo, né? Sem expectativa. Oi?
3: Boa tarde, BHFM. Aqui é a Cris, motorista de aplicativo de Contagem.
1: Ei, Cris.
3: Gente, pensa numa pessoa que cria expectativa em tudo. Sou eu. Nó, é uma luta. Falar pra vocês, viu? Jesus. E assim, sempre tô quebrando a cara. Sempre. Principalmente relacionamento. Nosso Deus. Mas também não poderia ser diferente, não, né? Sendo signo de peixe, não poderia ser diferente. Mas é isso aí. Vamos vivendo, vamos aprendendo. E vamos pra cima.
1: É isso aí, vem com a gente aqui. Valeu, obrigado pela participação, hein, Cris. Chega junto, dá tempo ainda. 319-9236-0714. Você cria? Costuma criar expectativa ou prefere se surpreender, hein? Participa! Boa tarde!

0: Neto e Rodrigo, Banquinho. E aqui na BH tem muita música boa, tem o que tá rolando no momento aí nas redes sociais, na internet, tem o prêmio também. Toda hora pra você tem prêmio saindo aqui. Você que se inscreve no nosso site ou também no nosso aplicativo. Você sabe disso, né? Começando a semana aí com o pé direito, ganhando prêmio. Ah, é bom demais ganhar um prêmio aqui na BH. Kenia do Nacional, final do telefone 82. Deu bem, Kenia. Faturou aqui, ó. Par de ingressos, vai curtir o palco BH FM com Cristinas. 15 de agosto, hein? 9 da noite no Praia Buritis. 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Kenia, já cola aqui pra você retirar então seus ingressos. Combinado?
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0: TH, boa tarde. Agora 1h58.
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3: E aí, BH? Simbora então, hein? Tem prêmio pra você aqui? Tem sim, tem sessão de limpeza de pele, mais um detox facial na beleza completa, estética e harmonização facial. Você se inscreve no nosso site, bhfm.com.br, no aplicativo. No final dos 45 minutos, a gente conta quem é que se deu bem, beleza? Boa tarde pra você, vem com a gente.
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0: 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Semana começando e você curtindo a nossa programação. 2h17.
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0: Johanna Lima tá na área com mais uma edição do Trends. Boa tarde pra você, Lolo.
2: Oi, Marcelo. Boa tarde pra você. Oi, melhor ouvinte do mundo. A Copa acabou, hein, turma?
0: Acabou a Copa do Mundo.
2: Oh. Tem alguém triste aí?
0: Meu Deus.
2: Que só alegria nessa rádio aqui, todo mundo. Eu recebi alguns directs assim, tinha que ter giro no domingo pós-copa pra gente comemorar a vitória da Espanha. Eu falei, calma.
0: Que isso,
2: gente? Que hoje tem. 24 horas de atraso, mas tem, tá?
0: Um pouquinho.
2: Vamos falar do Trends, Marcelo, dia do amigo. Hoje é o dia do amigo, meu amigão. Tudo bem com você, meu amigão?
0: Tudo bem.
2: Feliz
0: satisfação.
2: Dia do amigo pra você.
0: Pra você também.
2: Muito obrigada pela amizade. Olha só, uma matéria da Gazeta do Povo traz um ponto interessante sobre a amizade, Marcela. A matéria diz que a ciência mostra que cultivar bons relacionamentos não é um luxo, mas sim uma necessidade humana. De acordo com o psicólogo Martin Seligman, fundador da psicologia positiva, incluir os relacionamentos positivos entre... Ele inclui, os relacionamentos positivos entre os pilares do florescimento humano. Ele diz que nosso cérebro foi moldado para viver em conexão. Na presença de pessoas em que confiamos, percebemos menos ameaças, regulamos melhor o estresse e encontramos mais recursos para seguir em frente. Olha que legal, Marcelo.
0: Bacana, que
2: legal. Eu acredito muito nisso, realmente.
0: Realmente. Tem super a ver.
2: Às vezes, quando as coisas estão ruins... É ali com um amigo, muitas vezes, que você consegue pensar melhor, que as coisas clareiam mais, uma palavra amiga, um conselho na hora certa. Quando a amizade é uma amizade de verdade mesmo ali.
0: Exatamente.
2: Eu sou prova disso.
0: Um outro ponto de vista de uma pessoa que você gosta vale super a pena, verdade,
2: exatamente.
0: Lula, verdade.
2: E é por isso que eu quero saber do melhor ouvinte do mundo o seguinte: você é de muitos ou de poucos amigos? Gosta de compartilhar aí a sua rotina, a sua vida com os amigos? Ou é mais na sua? Conta pra gente no 319-9236-0714. Você, Marcelo.
0: Menina, eu tenho bons e velhos amigos, sabe? Consegui manter aí ao longo da minha trajetória, da minha vida, muitos amigos, Lolo.
2: Coisa
0: passei,
2: boa.
0: Passei por muitas cidades, assim, e graças a Deus eu passei e tenho muitos amigos em todas elas. E você?
2: Eu tenho muitos amigos e tenho amigos de longa data. Tenho amigas... Eu tenho uma amiga de 30 anos de amizade, que é a Esther. Desde a primeira série até hoje. Tenho a Jéssica, que tem 25 anos. A Ana Paula, que tem 20 anos. De amizade, são as minhas 3 melhores amigas, mas tenho ótimos amigos, excelentes amigos. E sou dessa turma de muitos amigos. Gosto de celebrar, de confraternizar e de estar com boas pessoas ao meu redor.
0: Best friends, Lolo tem muito.
2: Eu tenho minhas best friends forever.
0: E você, melhor ouvinte do mundo, chega junto, manda áudio pra gente, né, Lolo?
2: Você é de muitos ou de poucos amigos? Conta aí pra gente, 319-9236-0714.

0: Ferrugem na BH, pra você acreditar. 2h31, tá rolando por aqui o Trends no Conexão e você chega junto. Manda seu áudio pra gente, né, Lolo?
1: 319-9236-0714. Hoje é dia do amigo. Você é uma pessoa de muitos ou de poucos amigos? Conta pra gente, olá.
2: Fala, Lolo. Fala, Marcelo.
1: Tudo
2: aqui
1: bom?
2: Aqui é o Bruno Batera novamente.
1: E aí, Bruno?
2: Vocês estão bom? Olha, eu sou de muitos conhecidos, digamos assim.
1: Certo.
2: Converso com todo mundo, cumprimento todo mundo. Mas, tipo assim, amizade mesmo são só alguns, sabe? E de uns tempos pra cá eu vim percebendo algumas coisas em relação a algumas amizades. Que só tá perto da gente quando convém, quando precisa de alguma coisa. Eu comecei a cortar. Se a pessoa me faz questão de me ter por perto, faz questão da minha amizade, eu também faço. Faço por onde é manter, conservar. Agora, se a pessoa só me quer por perto quando precisa de algum favor, alguma coisa, viaja no milhão. BH, melhor rádio do mundo.
0: É isso aí.
1: Que isso, hein? Viaja no milhão.
0: Viaja
1: na
0: minha não, hein? Oi!
3: Ei, Lulu do Barreiro. Ei, Marcelão, boa tarde. Cris Lima de Sabará.
1: Tudo bom?
3: Feliz dia do amigo pra nós, meus amigos da BHFM. Eu sou de poucos amigos e os poucos que eu tenho são sinceros comigo, porque já tive muito. E não era amizade verdadeira, entendeu? Era só falsidade. Então eu cortei o mal pela raiz e escolhi a dedo os que eu queria de verdade como meus amigos.
0: Oh.
3: Então esses que eu tenho são meus amigos de verdade.
0: Muito bem, valeu, obrigado pela participação, Cris. E segue junto participando, manda áudio pra gente por aqui, né, Lohana Lima?
1: 319-9236-0714. Olha aí, hein?
0: Ó, nosso amigo João Gomes. Endoideceu meu coração.

0: Yam. A música do horário do almoço. Yam, yam, yam, yam, yam. É ele, o homem do violão e um sonho. Justin Bieber por aqui, fechando essa edição dos 45 minutos, direto de muita música. E a galera tá, pode mandar áudio pra gente aqui ainda, né, Lolo?
1: Pode sim, Márcia. Você tava esperando essa música ontem no intervalo do jogo, né?
0: É, cara, uma música animada ali e tal, um batidão.
1: Não. Aleluia. Aleluia.
0: Mandou o violão ali no acústico.
1: Fez o que ele queria.
0: É o que eu queria.
1: Exatamente. Jogando para baixo, né, Marcelo? Eu tava te ouvindo hoje.
0: Jogando para baixo. O mundo inteiro vendo ele querendo cantar a Friends, sei lá, outra música.
1: Jogando para baixo.
0: Jogou para baixo.
1: Muito bem. Marcelo, 31992360714. Hoje é dia do amigo. Você é de muitos ou de poucos amigos? Conta pra gente.
0: Chega junto, manda seu áudio. Pensou sua voz aqui na rádio? Pois é, daqui a pouquinho, ó. 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Final do telefone 34, The Champs.
1: Gente, que internacional.
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0: Zé Neto e Cristiano, cadeira cativa. Agora 2h53, ótima tarde pra você, excelente semana. Chegando junto, mandando aquele áudio legal pra gente. Dia do amigo, né, Lohana Lima?
1: Dia do amigo, você é de muitos ou de poucos amigos? Estamos esperando seu áudio.
2: Boa tarde, Lulu. Boa noite, Marcelão. Molequinho de Alma Levate tá aqui. Ei, eu tenho muitos colegas, amigo tenho poucos. Mas todo mundo gosta da gente, né? Todo mundo gosta do molequinho. Graças a Deus pelo que nós somos, não pelo que nós temos ou que nós adquirimos. Então, amigo é isso. A pessoa gosta de você pelo que você é.
1: Verdade.
2: Não pelo que você tem ou pelo que você adquire. Então, é isso aí. Beijo no coração de vocês.
1: Beijo. Valeu. Beijo.
0: Obrigado pela participação e tá sempre mandando áudio pra gente participando. Um amigão. Tamo junto. Valeu, molequinho. Um abraço pra todo mundo aí de João Mulevade. Oi!
3: Boa tarde, BHFM. Eu sou a Alice Bunny, tô indo pra Serra com a minha avó e com a minha mãe, escutando o melhor rádio do Brasil. Um feliz dia do amigo pra todos.
0: Oh, gente.
1: Oh, que fofa. Obrigada pra você também.
0: Período de férias rolando também, né, Lohana Lima?
1: Tá demais, hein, Marcelo? O trânsito tá uma beleza, hein?
0: Não, a uva tá fluindo bem. 5 faltando pras 3. Ótima tarde pra você. Agora tem o som da Marvel. Foto por aqui na BH.

0: Vila por aqui na BH.
1: Tô apaixonada.
0: Foto, já teve o palco BH FM com ela, né? 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Ó, daqui a pouquinho tem mais uma edição dos 45 minutos, direto de muita música. O Conexão BH vai ficando por aqui e tá de volta amanhã às 10 da matina. Beleza? 2h57.

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0: 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Tá, é bom, né? 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

0: fechando essa edição dos 45 de música. Um presente com prêmio pra você, Vanessa, do Ouro Preto, final do telefone 71. Vanessa, se deu bem, faturou par de ingressos. 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Vem cá, vem cá. Boa tarde pra você.
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0: E vamos com o hashtag BH, muita notícia pra você ligadinho com a gente aqui na BHFM. Partiu?
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0: A rodoviária de Belo Horizonte tem um novo local de desembarque pelos próximos 45 dias. De acordo com a concessionária Terminais BH, o desembarque será realizado no pátio oeste do terminal devido às obras de requalificação da área. O local conta com sinalização específica, reforço da segurança e equipes de apoio para orientar os passageiros.
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0: O Cruzeiro formalizou uma proposta pelo Zé Lucas do Esporte, segundo informações do GE. A oferta prevê a compra de 80% dos direitos econômicos do volante por cerca de 3 milhões e meio de euros fixos, algo em torno de 20 milhões e 400 mil, além de metas que podem render mais de 2 milhões e meio de euros ao clube pernambucano. Ainda de acordo com o GE, o Cruzeiro estudava a proposta pelo jovem desde a última semana e enfrenta a concorrência do Flamengo, que também tem interesse na contratação do jogador.
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0: Familiares e amigos de Preta Gil se reuniram na manhã de hoje em uma missa no Leblon, na zona sul do Rio de Janeiro, no dia em que completa um ano da morte da cantora. A mãe da artista, Drão, a madrasta, Flora Gil, Carolina Dickmann e mais famosos marcaram presença no encontro em memória de Preta Gil. A cerimônia emocionante lembra o legado da artista que morreu no dia 20 de julho do ano passado.
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0: Tudo dito? Esse foi o Hashtag BH. A gente volta daqui a pouquinho com mais notícia. Beijo, valeu!
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0: BH agora 4 horas em ponto.
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0: Testão. Fechando essa edição, 1:45 de música. Teve também por aqui, ó, Shawn Mendes com Camila Cabello, Senhorita, Te Amar é Meu Talento, Fred e Fabrício. E aí teve também o Luan Santana, Olho Marrom. As melhores músicas estão aqui na BHFM.
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0: Conferir os principais destaques da tarde dessa segunda-feira com ela, Lohana Lima, mais uma vez com você aqui. Né isso, Lolo? Boa tarde pra você, mais uma vez.
1: Ei, Marcelo, boa tarde pra você. Oi, melhor ouvinte do mundo. Bora de notícia?
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1: A edição de julho do programa Sexta nas Férias foi encerrado com um saldo de 33.662 famílias em situação de vulnerabilidade social, com acesso garantido à alimentação essencial durante o período de férias escolares aqui em Belo Horizonte. Nesta edição do programa foram gerados 41.479 vouchers e o índice de retirada das cestas chegou a 81,15%. Percentual superior à média de 80,5% registrada nas edições anteriores, mesmo sendo a primeira, sem prorrogação do prazo para retirada, que ocorreu entre os dias 1º e 15 de julho.
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1: Vamos falar do Atlético agora? De acordo com informações do GE, o Grêmio buscou informações a respeito de Igor Gomes. Como está a situação dele no Atlético? Até a tarde de hoje, o clube gaúcho não havia apresentado, no entanto, proposta oficial pelo jogador. Igor Gomes tem contrato com o Atlético até dezembro e pode assinar um pré-contrato para 2027. A liberação antecipada, no entanto, precisaria ser negociada com o Atlético.
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1: Antonella Roccuzzo voltou às redes sociais hoje para mandar uma mensagem de apoio a Lionel Messi após o vice-campeonato da Argentina na Copa do Mundo. Na postagem, que conta com duas fotos dele no Mundial, Antonella descreveu o marido como um exemplo e exalta sua força. Ela disse: "Você sempre será o melhor, não apenas pelo seu talento, mas porque você nunca deixou de ser você mesmo. Porque aconteça o que acontecer, você nunca desiste."
0: Mas perdeu.
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1: Tudo dito?
0: Tudo dito, Lolo. Você volta às 18 horas, não volta?
1: Corneta, hein? Você foi agora?
0: Perdeu, mano.
1: Agora. Tá bom, então.
0: Não, eu não.
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0: VH, 10 para as 5.

0: Melody aí, hein? Junto com o Sorriso Maroto, não é por maldade. Por aqui na BH, sempre os melhores sons, as melhores promoções. 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Ó, daqui a pouquinho tem o Top Hits por aqui, as 12 músicas mais bombadas da nossa programação. O que você pediu pra rolar, destaque do dia. Vem aí o Will. Tchau, a gente se fala amanhã. 4h58.
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0: Fala comigo, BH. Ótima tarde pra você, segunda-feira, bom restinho de tarde já, né? Tá começando aqui o Top Hits, as 12 mais pedidas e o destaque do dia pra você, melhor ouvinte do mundo, na nossa programação. Eu sou

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2: Tá no ar o Giro BH, segunda edição da sua segunda-feira, 20 de julho. Chegamos, ela chegou. Oi, Lulu, boa tarde.
3: Olá, que tal?
2: O quê? Como?
3: Mis argentinos de Belo Horizonte. Onde estão nuestros...
2: No hablo.
3: Amigos.
2: Hablo mineirês.
3: A Copa do Mundo acabou.
2: Tchau, foi.
3: Acabou, gente. E depois de 40 dias passando raiva, todos os dias, no último dia, veio aí, hein?
2: Até que enfim, né? Até que enfim,
3: foram dias de luta. Pra um dia de glória.
2: E uma glorinha mexuruca, né?
3: Eu recebi alguns directs ontem, por isso que eu abri o programa desse jeito hoje. Porque eu recebi alguns directs ontem assim: Lolozinha, tinha que ter giro hoje após a Copa. Após a decisão, falei, não.
2: Sim.
3: Deixa que nós vamos repercutir amanhã.
2: Amanhã.
3: No giro. Nós ficamos 40 dias falando desse assunto aqui todos os dias.
2: Hoje não seria diferente.
3: Tá,
2: né?
3: Todo mundo bem aí?
2: Bem.
3: Todo mundo que tava torcendo pra Argentina tá legal aí?
2: Aí, não sei. Acho
3: estão
2: que...
3: todos bem, hermanitos?
2: Ah,
3: nossos irmãos.
2: Estou triste.
3: Nuestros hermanos.
2: Ó, gente, olha lá.
3: Sim, nuestros hermanos que estão em
2: Ibirité
3: agora.
2: Espanhol, hein?
3: Estão em Benda Nova. Benda Nueva. Não tem mais. Não, meu espanhol tá enferrujado hoje. Devia ter treinado um pouquinho mais pra brincar aqui no ar. Foi bom.
2: Um show.
3: Boa noite, galera. Bora pra cima. Acabou a Copa do Mundo, acabou a nossa obsessão. Agora a gente vai ter que arrumar outra coisa pra gente ficar obcecado.
2: Pois é.
3: Vem aí, Copa do Mundo Feminina ano que vem.
2: Ah,
3: é verdade.
2: A gente
3: tem que arrumar agora. A gente tem que lembrar que Cruzeiro e Atlético vão voltar a campo essa semana.
2: A gente sofre mais.
3: As pessoas estavam com saudades também, será? O Celinho falou que não tava com saudade do Atlético.
2: Não.
3: Quero saber se os nossos ouvintes estão com saudades dos nossos times. Aqui amanhã já tem jogo, na quarta também. E seguimos aí com o Campeonato Brasileiro, Copa do Brasil, tem Libertadores, Sul-Americana. E ó, tem muito futebol
2: muita
3: ainda.
2: Muita coisa.
3: Gente, pra cima, hein? Vamos juntinhos até as 8 da noite com muita informação. E claro, você aqui com a gente no 319-9236-0714. Manda aí o seu áudio com as informações do trânsito. Você tá agarrado ou não tá? Tá sozinho? Tá agarrado ou não tá? Tá sofrendo aí no trânsito, não tá? Essa coisa de brincar de idiomas aqui me gerou uma pequena confusão aqui
2: então,
3: na minha cabeça.
2: Né?
3: Conta pra gente, vem juntinho, manda sua mensagem, máximo de 30 segundinhos do seu áudio. E ó, tá valendo o que pra galera lá no nosso site?
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2: Boa, e tem informação também aqui no Giro.
3: Candidatos pré-selecionados na primeira chamada do ProUni têm até sexta-feira para confirmar as informações. Obras mudam desembarque na rodoviária de BH por cerca de 45 dias. E por último, aquela de sempre, que a gente sempre separa aqui, turista encontra quadro abandonado na rua, leva para casa e descobre que ele vale mais de 800 mil reais.
2: O quê?
3: Achou? No lixo.
2: Meu
3: na
2: Deus.
3: Rua.
2: Eu vou começar a olhar esses livros aí
3: e
2: agora.
3: E era um quadro de valor milionário.
2: Nossa, você vai contar mais já, Lolo.
3: Já, no final da primeira hora.
2: Boa, Giro tá começando, Lolo, pra cima?
3: Pra cima.
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0: não sou terapia. 6 e 9, Lolo.
1: Ô, Will, vamos começar o giro falando da rodoviária de BH, que tem um novo local de desembarque pelos próximos 45 dias. De acordo com a concessionária Terminais BH, o desembarque será realizado no pátio oeste do terminal, devido às obras de requalificação da área. O local conta com sinalização específica, reforço na segurança e equipes de apoio para orientar os passageiros. As obras fazem parte do cronograma de melhorias previsto no contrato de concessão da rodoviária de BH e tem como objetivo recuperar a infraestrutura do terminal, aumentando a segurança, o conforto e a durabilidade das instalações.
0: Fique atento aí, você passageiro que vai para a rodoviária de BH, fique atento. Fique com a gente aqui no Giro também, venha participar. Estamos esperando todo mundo aqui no 319-9236-0714.
1: Cadê a nossa galera, Will? Bora ouvir?
0: Bora!
2: Fala, Will, meu camarada. Lolo do Barreiro, luz do meu mundo.
1: Sou eu.
2: E quem vos fala é o Robinho do Barreiro.
3: Valeu, saque aqui por enquanto tá suave, viu, Lolo? Não sei se é por causa das férias.
1: Tá bom, hein?
3: Mas tá tranquilo.
1: Boa.
3: E graças a Deus, a Argentina não ganhou.
1: Pois é, né?
3: Tamo junto, BHFM. Lolo do Barreiro.
1: Diga aí.
3: Libera pra tomar uma hoje?
1: Tá liberado.
0: O quê? Peraí, calma. Segunda-feira tá liberado?
1: É comemoração.
0: Tá.
1: Comemoração, okay, né? Pelo título da Espanha, bicampeã do mundo. Acho que vale. Que os nossos ouvintes.
0: Podemos abrir?
1: Acho que nossos ouvintes que não estavam torcendo pela Argentina merecem tomar uma hoje.
0: Se a Lulu falou.
1: Quem torceu também pode tomar uma, tá? É pra afogar as mágoas hoje.
0: Ô, gente, cuidado, hein? Vai nessa sem beber demais, não.
1: É, assim, Will. Não. Não, perigoso eu? Esse negócio de beber demais, né, Will?
0: Nossa,
1: é,
0: tá doido.
1: É, não é, rapaz?
0: Oh, eita,
1: Will, inclusive, gente, esse fim de semana aí, ó, ele mesmo não. Abriu a... Pois é, né, Will? Você levou a sério, né? Foi pra você mesmo, toda hora, só nu.
0: No barulhinho aqui, ó. No pá. Perigoso, gente.
1: Vocês estão deixando o Will, menino rebelde aqui em Belo Horizonte, hein?
0: Quem mais chegou?
4: Boa noite, Lolo. Boa
1: Opa.
4: Noite, Celinho.
1: Tudo
4: moleque,
1: bem?
4: Hoje tá descendo a Serra do Garapé, sentindo Itaúna ali, tá bom? Ligadinho vocês. Nossas hermanitas não aguentou lá na Espanha. Beijo no coração de vocês, Lolo. Tamo aqui ligadinho, molequinho João Malevade. Quando der, manda um alô pra nós, tá bom? Beijo no coração de vocês.
0: Valeu,
1: molequinho falando até em espanhol.
0: Cê
1: aí.
0: Viu?
1: Cê
0: viu? Lançando
1: tendência,
0: gente,
1: Lolo. É a Copa do Mundo, vai deixar saudades,
0: vai.
1: Viu? Só daqui 4 anos.
0: Nossa, verdade. Muito tempo, hein?
1: Muito
0: é chão.
1: Tempo.
0: Ó, segue participando com a gente.

0: Zé Neto e Cristiano. Oi, balde.
1: Oi, tudo bom? Como vai?
0: Como é que tá? Não mexe com balde.
1: Ah, não mexe com balde. Não trabalha mais com balde.
0: Não trabalha mais com balde. Passou.
1: Entendi.
0: Balde,
1: muito bem.
0: Chutou pra longe.
1: Cuidado aí, hein, balde. Cuidado. Deu ruim pra você aí. Olha só, os candidatos pré-selecionados na primeira chamada do ProUni pro segundo semestre de 2026 devem entregar à instituição privada de ensino superior a documentação até sexta-feira, dia 24. Documentação essa que comprova as informações prestadas no ato de inscrição. Os candidatos podem conferir se constam na lista da primeira chamada, que foi divulgada pelo MEC na última semana, diretamente no Portal Único de Acesso ao Ensino Superior, o acessounico.mec.gov.br/ProUni, na parte do ProUni. A documentação comprobatória exigida está descrita no edital do processo seletivo. A entrega poderá ser feita presencialmente na respectiva faculdade privada ou encaminhada por meio virtual eletrônico. A instituição deverá emitir documento de comprovação de entrega da documentação ao recebê-la do candidato. A instituição ainda poderá solicitar documentos complementares quando necessário.
0: Tá aí informação para você que tá ligado aqui no Giro BH, segunda edição. E o seguinte, vem participar, vem contar pra gente como que tá o trânsito nessa volta pra casa.
1: 319-9236-0714.
0: Galera, chegou com tudo, viu, Lolo?
1: Oiê.
2: Boa tarde, Lolo. Boa tarde, Will. Como é que vocês estão? Thiago de Lagoa Santa. Tô aqui, ó, Cristiano Machado. Sentido centro, o trânsito tá bem tranquilo. Sentido bairro, tá começando a ficar carregado. Tem sofrimento não, gente. Nós estamos escutando a BHFM. Sem sofrimento nenhum aqui. Saudade nenhuma de futebol brasileiro não, viu, Lolo?
1: Nenhuma?
2: Você tá doido? Vai ser um sofrimento é começar a ver esse jogo de novo. Um abraço.
0: Preparem o coração.
1: É, eu confesso pra vocês também que depois de ver alguns jogos da Copa, eu sinto um pouco de aperto no peito de pensar em jogos da Série A do Campeonato Brasileiro. Aquele joguinho ali, sábado, 9 horas da noite, sabe?
0: Pô, horário ruim.
1: E olha, dá um pouco de ansiedade,
0: é
1: tá?
0: Verdade.
1: Eu espero que os nossos times aqui de Belo Horizonte tenham utilizado esse período de descanso pra treinar e melhorar.
0: Mas vamos ver,
1: tá?
0: Né? Vamos ver, estamos esperando, estamos esperando. Quem mais?
3: Boa noite, Lolo. Boa noite, Celim. Carlos tá falando.
1: E aí,
3: indo embora pra casa. Trânsito carrado demais. Ô, Lolo e Celim.
1: Oi.
3: Falei com minha esposa que eu ia pedir vocês dois pra mandar um abraço pra ela. Aniversário dela.
1: Parabéns.
3: Pedi até pra ela sintonizar aí na BH, que ela fica home office, né? O nome dela é Cida. Um abraço também pro Henrique, meu filho, e a Juju, namorada dele. Obrigado, gente. Boa noite pra vocês. Tudo de bom. Bom descanso pra todos.
1: Um abraço pra família inteira. Em especial pra Cida, que tá fazendo aniversário hoje. Parabéns, Cida.
0: Se tiver festa, convida a gente.
1: Manda docinho pra nós aqui. Um brigadeirinho que a gente gosta. Um beijinho, um cajuzinho, por favor.
0: Nossa, deu vontade, hein?
1: Eu gosto demais de
0: um cafezinho com docinho desse.
1: É, café sem açúcar, hein?
0: Sem açúcar, por favor, hein?

0: Essa é a sua BH, Fabinho com Belo, você não me merece. Que é essa? Ficou boa essa, hein, gente?
1: Pois é, hein? Fabinho Gostei. É um sucesso junto com o Belo. Fabinho que vai estar aqui, hein? Uhum, Pagobinho. Dia 5 de setembro, lá
0: Já
1: no Independência.
0: Já tô com a roupa de ir.
1: Estaremos lá.
0: Vambora, é isso. Vem junto com a gente, vem participar aqui do Giro. Como que tá o trânsito aí? Onde você tá passando nesse momento? Conta!
1: 319-9236-0714. Bora ouvir?
0: Bora!
2: Oi, BH. Oi, Lulu. Oi, Will.
1: Tudo
2: aqui
1: bem?
2: Quem fala é Luana. E eu tô na 356 descendo pro anel rodoviário. E tá difícil, viu? Essa curvinha aqui pra descer, bem parado. Quem tiver como evitar...
0: É, isso aí, ó. Evite. Evite, vai curtindo a BH. Quem mais?
1: Oi, BH.
0: Ó, esse aqui é de baixo, cadê?
3: Aqui é a Maria, de Nova Lima. Tô aqui descendo a BR-356, sentido Nova Lima. Tudo garrado aqui na altura do viaduto da Mutuca. Tem que ter paciência e curtir aquele pagodinho na BH, né? Boa noite, bom descanso a todos.
1: Valeu,
0: tamo junto. Segue, vem participar. Esse é o Giro BH, segunda edição. Tamo aqui esperando todo mundo, né, Lulu?
1: Manda sua mensagem, aquele áudio, 319-9236-0714.
0: Tamo esperando todo mundo. E ó, vai no site também, participa. Tamo esperando você lá, tem presente rolando. 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Vai lá, se cadastra. Daqui a pouquinho tem resultado no final do Giro BH. Primeira hora do Giro BH tem resultado pra você que tá colado com a gente aqui na BH.
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FM, todo mundo se encontra aqui, Guilherme Benuto, com três batidas. Esse é o Giro BH, segunda edição. Segue participando com a gente, te esperando aqui no WhatsApp, tá? 31992360714. BH 6:30.

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3: BH 6:33.

0: eu acho que você tem que mandar aquela mensagem. Mas manda o que está no seu coração.
1: Porque se fosse eu falaria.

0: paga. Lolo, vamos falar do que agora? De quem?
1: Ah, ainda tem muito assunto em relação à Copa do Mundo, né? Mas vamos falar agora de música. Isso porque esta foi a primeira Copa com show do intervalo. Oxe. Na final. O que, que você achou da apresentação?
0: Eu adorei. A hora que eu vi era Justin Bieber, depois era... O nome da moça, esqueci, da Shakira?
1: Você esqueceu o nome da Shakira?
0: É que eu confundo ela. Shakira, é porque eu tava aqui.
1: Shakira é inconfundível, meu amigo.
0: É inconfundível, não. Concordo. Mas eu falei Justin Bieber. Depois eu olhei e falei, mas tava o Justin, agora tá a Shakira.
1: Você perdeu a Madonna entrando?
0: Tinha Madonna?
1: Com o Ronaldo e com o Ronaldinho? Onde você tava, Will?
0: Aqui.
1: Gente.
0: Com essas TVs ligadas ainda, aí mas cê... eu tava distraído.
1: Entendi, só foi prestar atenção mesmo ali no Justin Bieber.
0: Foi,
1: e tal.
0: Foi.
1: A apresentação começou com a Madonna entrando de carro, um carro dirigido, um bug, né? Dirigido pelo Ronaldo Fenômeno. E ao seu lado estava Ronaldinho Gaúcho em mais um rolê aleatório na final da Copa do Mundo. Também tivemos a Shakira, a inconfundível Shakira.
0: Sim.
1: Coldplay, BTS. Eles que entregaram uma performance muito dançante, alegre. E tivemos ele. Ana Júlia Goulart falou mais cedo sobre isso. Justin Bieber. Pesando o clima um pouquinho, né?
0: Então,
1: chegou,
0: né?
1: Com um violão ali. Todo mundo, uou. E ele, não, meu negócio aqui é acústico.
0: É.
1: Chegou, cantou a música Hallelujah. Violão, acústico, beijos. Tchau. Galera tava esperando aquela.
0: É.
1: Oh, oh. Então, oh, oh.
0: De volta pra 2010.
1: É, ou então pelo menos uma mais recente.
0: Eu pensei no Sorry, né?
1: Animada.
0: Sorry. É.
1: Pois
0: não.
1: É, não. Fez
0: foi
1: o seu
0: lá.
1: Acústico
0: ah,
1: e foi embora.
0: É. Que isso,
1: que você achou?
0: Foi diferentão.
1: É, pois é. Pois é, tá todo mundo comentando, hein? Muita gente não entendeu, não.
0: Tá numa nova fase, eu imagino.
1: É, ele
0: não
1: tá
0: é?
1: Vivendo um novo momento. Tal como a Anitta, ele tá meio equilíbrio agora,
0: exatamente,
1: né?
0: Isso.
1: Tá tipo a Anitta
0: já
1: agora.
0: Foi muito louco, agora...
1: Agora vai no equilíbrio.
0: Agora é, entendeu? Ele quis expor bem isso, né?
1: Percebeu.
0: Mas foi bom, né? Lolo ficou calada, não achou, não. Ai, ai. Mas essa Copa, ó, minha opinião, vai deixar... Eu não sou assim tão fã de futebol, mas vai deixar saudades, viu, Lolo?
1: Vai. A gente vai ter aí muito tempo pela frente. Pra preparar a nossa seleção, espero, né?
0: Amém! Tomara.
1: Vamos lá, hein, Carlito? Sem teimosias agora.
0: Carlito? Ah, intimidade da pessoa, gente. Que isso? Vem participar aqui com a gente do Giro
1: 319-9236-0714. Oiê!
2: Boa noite, BHFM. Boa tarde, Lu. Boa noite, né? Boa noite, Lu. Boa noite aí, Will.
0: Boa.
2: Tamo junto. Aqui é o Mark, motorista de aplicativo.
1: Tudo bom?
2: Do Valde Barro. Tô aqui na Teleférico, Lago Branca.
1: Como é que tá aí?
2: Em Tida e Ibirité. Vamos que vamos. Tamo junto. BHFM, todo mundo se encontra aqui.
0: Tamo junto, valeu.
1: Deve
0: acho que
1: tá bom,
0: tranquilo.
1: Né?
0: Tá feliz?
1: É,
0: né?
1: Deve tá bom.
0: Tá bom. Quem mais chegou?
3: Boa noite, Will. Boa noite, Lolo.
0: Boa.
3: Toda feliz, né, Lolo? Toda feliz. Sim, que viu? A Espanha ganhou, né, Lolo? E o trânsito hoje, tudo uma uva. Nada agarrado, tudo tranquilo. BHFM, todo mundo se encontra aqui.
0: Valeu. As férias escolares provocam um certo milagre, né?
1: E os nossos ouvintes estão com uma energia
0: boa.
1: Melhor, né? Acho que
0: sentindo.
1: A galera tá um pouquinho mais alegre esse horário. Geralmente a gente tem aqui um misto de insatisfação, às vezes um pouco de tédio. O pessoal fica desanimado e com razão, né, Will?
0: Claro.
1: Vezes, trabalhou o dia inteiro.
0: Quer chegar
1: aí,
0: cedo
1: quer
0: em
1: chegar
0: casa.
1: Quer chegar cedo em casa, trânsito agarrado. Não, olha a vibe dos nossos
0: tranquilo.
1: Ouvintes.
0: Tranquilo. Eu acordei hoje com crianças no meu prédio ali fazendo barulho. Falei, mas criança essa hora? Aí eu lembrei, férias escolares.
1: Muito bem. As quadras dos prédios
0: lotadas.
1: Ficam lotadas.
0: É isso aí. Bora aproveitar e aproveitar com a gente aqui na BH. Estamos esperando todo mundo. 319-9236-0714.
1: Vem com a gente.

0: Encontra aqui Melody com Jason Derulo e DJ Godja. Gostou, Mitico?
1: Essa música é boa, hein?
0: É.
1: Melody arrasou nessa daí, hein?
0: Demais, gostei.
1: Vibe de diva pop internacional.
0: Diva, exatamente.
1: Mitico.
0: É, e a galera tá postando um vídeo em academia com ela.
1: Ela tá rendendo muita trend, viu? A música tá bombando nas redes sociais. A Melody mandou benzaço nessa daí, viu?
0: Muito bem.
1: Vamos trazer aquela notícia que a gente prometeu no início do giro. É o seguinte, um homem encontrou um quadro abandonado na rua, levou pra casa e descobriu que valia mais de 800 mil reais. Como é que foi essa história, viu? Vou explicar. Andrés Hurtado, que era um turista em Sevilha, num fim de semana, avistou um quadro abandonado em uma rua da cidade. Ele resolveu levar para casa porque gostou da moldura, nem tinha prestado muita atenção ali na pintura. Ele disse que viu umas crianças largando a pintura na rua, pensou, que legal, não reparou muito na imagem, só pegou o quadro, até porque ele pensou em usar a moldura para uma outra tela que ele tinha em casa. Ao retornar para casa, ele disse que dedicou mais tempo para observar a tela, então decidiu usar a inteligência artificial para descobrir mais sobre a obra. E aí? Ele descobriu que a peça poderia ser de Joaquim Sorolla, um pintor espanhol famoso por suas obras impressionistas e paisagens. Ele disse que não botou muita fé, não, porque poderia ser uma réplica, uma cópia do tal quadro, mas que depois de usar um pouquinho mais a ferramenta de inteligência artificial, ele acabou se convencendo de que poderia sim ser um quadro original. Para tirar a dúvida, ele procurou uma casa de leilões e lá um especialista autenticou o quadro como original. E aí a surpresa foi, vale 150 mil euros, algo em torno de 880 mil reais. Só que, na verdade, o quadro tinha dono, viu? Uma família havia esquecido ao arrumar as malas e a obra acabou parando nas mãos das crianças. Os proprietários acionaram a polícia denunciando o suposto roubo. Foi quando o rapaz, né, o André, soube do caso, procurou imediatamente as autoridades, devolveu a tela dizendo que não é ladrão não, hein? Olha, não sou ladrão não, as crianças deixaram na rua. E eu achei. Devolveu a tela e ficou sem seus 800 mil reais. Algo em torno lá dos 150 mil euros.
0: Muitas camadas. Primeiro, pensei, nossa, o cara ficou rico. 800 mil já dá pra, né, fazer uma coisinha aqui ali. Depois, as crianças pegaram o quadro. Ah, é feio, vamos colocar aqui no lixo.
1: Muitas camadas, William.
0: Dá vontade de devolver, mas a gente, pessoa
1: que
0: de bem,
1: isso,
0: a gente
1: pessoa
0: devolve.
1: De bem,
0: eu devolveria também.
1: Muito bem.
0: Mas eu falei, achei na caçamba, agora é meu. Segue com a gente participando. 319-9236-0714.
1: Bora ouvir a nossa galera?
0: Bora, a galera chegou, hein?
2: Boa noite, Lulu. Boa noite, Marcelo. Boa noite, BH.
1: Tudo
2: bom? Aqui, ó, na Cristiano Machado, tudo garrado. Aqui é Bárbara, de Vina Nova, Candelária. BH FM, é a melhor do mundo.
1: Valeu, Bárbara.
0: Tamo junto.
3: Alô, Lolo. Alô, Will. Aqui quem fala é Priscila.
1: Ei, Pri.
3: Professora, CLT e mãe de pet. Ô, Lolo, eu quero te agradecer aí por mencionar o nome do grupo coreano BTS. O grupo tá sendo atacado por umas que se dizem influenciadoras, né? Aqui no Brasil. Mas não é sobre só ataque.
1: BTS, gente, quem tá falando mal do BTS? Primeiro, né? Não vou nem dar palco pra essas influenciadoras, principalmente a que lidera essa palhaçada que é homofóbica,
0: pelo
1: e todo mundo sabe.
0: Deus.
1: Então, primeiro, o BTS arrasou.
0: Demais.
1: Quem tá falando qualquer outra coisa em relação a esses ataques que a gente tá por dentro, aí vocês sabem que lado que essa galera joga, né? Então, BTS arrasou, foi uma apresentação muito legal, dançante, divertido.
0: Foi.
1: Os meninos estavam alegres, estavam felizes. E é isso, estavam alegres e felizes. O
0: importante
1: e queriam se divertir.
0: É isso.
1: Muito bem.
0: E é legal que traz um outro público pra Copa também, as crianças que gostam aí, né?
1: Os jovens.
0: Exatamente,
1: que gostam
0: os jovens.
1: Da música, que gostam da coreografia.
0: A coreografia também.
1: Qual é o problema dos meninos dançarem? Qual que é o problema?
0: Total, né?
1: Inclusive, a gente tava esperando isso do Justin justamente porque ele cresceu dançando e tinha toda aquela performance pop. Então ninguém tava pegando no pé do Justin porque ele foi só uma acústica. Porque a gente tem essa memória dele ser um cara que dançava, que também sofreu alguns comentários desnecessários, ainda quando muito criança. Então, Gente.
0: É, deixa esse passar. Não, não pode dar palco pra maluco.
1: Exatamente. Parar de bater palma pra maluco dançar.
0: Exatamente. Falou tudo. Pronto, falamos, hein? Vitinho aqui na VH tá chegando. Não me ver sem você. Aqui no Giro VH, segunda edição. Daqui a pouquinho tem tema. Daqui a

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1: O Claudemir, final do telefone celular 64, ele que mora no São Francisco de Assis, em Esmeraldas. 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
0: Fica ligado. 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
0: Boa! Hora do nosso tema aqui no Giro.
1: Gente, hoje é dia do amigo. Vocês estão sabendo? Dia do amigo, dia de celebrar aí as boas amizades, os bons amigos que fazemos na vida. Uhum. E eu quero saber do melhor ouvinte do mundo o seguinte: você tem uma história faraônica, babilônica, boa, aquela história, aquele rolê, aquela coisa maravilhosa que entrou pra história da amizade com algum amigo, alguns amigos, uma viagem. Pode contar aí algo que seja especial pra você e seus amigos. Combinando o seguinte, gente, a gente ama história, temos histórias boas demais, mas resumir pra gente no máximo 40 segundinhos. Se você tem aí um grande momento vivido ao lado de grandes amigos e que você recorda até hoje com muito carinho. 31992360714. Pode ser aprontar também, tá, Will? Que eu tô vendo sua cara aí. É, não é só
0: coisa assim. É, eu e meu amigo, a gente, quando a gente fica feliz, a gente...
1: Qual sabe, amigo? Fala o nome.
0: O Pedro
1: dele.
0: Henrique, Pedro. É, tava até aqui esse final de semana.
1: É, percebendo.
0: Fomos no show aí que teve tal. De lá, a gente fica muito feliz, a gente sai fazendo amizades. Conhecemos duas pessoas desconhecidas, ou mais dois amigos. Gente, saímos de carro com essas pessoas. Não sabemos como chegamos em casa, enfim. A gente vive umas coisas meio assim, não dá pra contar tudo não, porque,
1: tá,
0: né?
1: Tá resumindo bem.
0: Tá aí, resumindo, né? Bem, mas é isso, vivemos grandes histórias.
1: Então, eu vou contar um vou contar, esse caso é bom. Eu tenho uma amiga, a gente é amiga há 30 anos, falei até dela hoje mais cedo. E essa amiga minha, ela teve um término de relacionamento, que a gente não vem aqui ao caso, os motivos pelo término. Mas ela já tinha uma viagem comprada com o namorado pra Porto Seguro. E aí, no término, ele mesmo disse: olha, fica com a viagem e tal, vai com alguém que seja legal pra você e tudo mais. E, na verdade, na viagem ali, o quarto em Porto Seguro era pra três. Então, ela chamou a minha outra amiga e eu pra essa viagem. Então, o término de namoro dela, que era um momento ali um pouquinho mais delicado, virou uma grande viagem pra Porto Seguro. E que a gente até hoje dá risada nisso. Fala assim: ah, fulano, ainda patrocinou o rolê pra gente, hein, cara. Você aí, você sabe quem é você. Valeu aí pela
0: tamo junto,
1: viagem em Porto Seguro. Ela tá ótima e linda, tá?
0: Que bom. Importante é isso. E ficou história pra contar, tenho certeza.
1: E ficou história pra... O quê? Essa viagem pra Porto Seguro ficou história demais pra contar, tá?
0: É, gente, amigo...
1: Patrocinado.
0: Nossa!
1: Amiga, muito obrigada. Amei, tá?
0: Bom demais. Vem participar. Tava aqui esperando sua história. 319-9236-0714.
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1: Hora do BH Esportes. A gente segue, Lulu.
3: Vamos falar agora de campeonato brasileiro, hein, galera? Pois bem, acabou a Copa do Mundo, nossas competições vão voltar, nossos times, consequentemente, vão voltar também a jogar. Nós já tivemos aí 1, 2, 3, 4. 4 jogos da 19ª rodada do Campeonato Brasileiro. Botafogo enfrentando o Santos, venceu por 2-1. Vitória que bateu o Vasco por 1-0. O Fluminense que ficou no empate com o Bragantino por 1-1. E o Mirassol que bateu o Grêmio por 2-1. Amanhã o Atlético volta a campo. E inclusive a turma aqui que passa pela Via Expressa, amanhã tem jogo, hein, gente? Ah. Na Arena MRV, jogo às 7h30 da noite. O Atlético, então, recebendo o Bahia. Também teremos Coritiba e Palmeiras às 7h30 da noite, São Paulo e Atlético Paranaense às 9h30 da noite na quarta-feira. Aliás, Palmeiras e Coritiba também é na quarta-feira. E Internacional e Cruzeiro na quarta, jogo às 9h30 da noite. Nossos times, então, voltando aos poucos aí, Will. Ai, rotina. Torcedor, acho que tava com saudade.
1: Pois é, preparem o coração porque vem sofrimento aí, tá, gente?
3: Vem um pouquinho, tiquinho, vem, né?
1: Acontece.
3: A Copa nos deixou mal acostumados.
1: Exatamente, isso aí. Ó, BH Esportes volta amanhã às 5h06 no Giro BH, primeira edição. E o nosso tema Lolo chama a turma pra participar, bora!
3: Gente, é o seguinte, nós estamos perguntando, você tem uma história inesquecível ao lado de amigos ou de um grande amigo? Porque hoje é o dia do amigo, então você já pode aproveitar, contar a sua história e mandar aquele abraço pro seu amigo ou pra sua turma de amigos aí, que é uma turma de amigos especial. Pode ser qualquer coisa, hein, gente? Uma viagem inesquecível, época de escola, algo que tenha ficado na memória e no coração. 319-9236

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0: Rafi, a turma do pagode aqui na BH. Esse é o Giro BH, segunda edição, e o nosso tema bombando, viu, Lolo?
1: Estamos perguntando o seguinte: hoje é dia do amigo. Você tem alguma história inesquecível com algum amigo, um grupo de amigos? Pode ser uma viagem, época de escola? Conta pra gente, 319-9236-0714. Olá!
2: Boa noite, Celinho. Boa noite, Lohana Lima.
1: Tudo bem?
2: Prefeita do Barreiro.
1: Opa!
2: Ô, Celinho, hoje é dia do amigo e eu tenho um amigo que no ano de 2023, 2024, nós saímos daqui de BH cedinho, 7 horas da manhã.
1: Sim.
2: Fomos parar lá no Rio de Janeiro pra curtir Sorriso às Antigas no Maracanã. Foi um dos melhores rolês da minha vida, sabe? Eu queria aqui deixar registrado um abraço pra ele, Leomar Alves Tolentino, um amigo de longa data e de muitas, muitas viagens, muitas aventuras. Um abraço, Léo.
0: Ó, oh,
1: que tipo de amigo que eu gosto.
0: Aí, ó, eu falar isso.
1: Que sai daqui de Belo Horizonte pra assistir Sorriso Maroto no Maracanã. Inclusive, um dos arrependimentos que eu tenho é de não ter ido ao Maracanã ver a edição de Sorrisos Deus. Antigas.
0: Que pena.
1: Porque foi lindo. Lindo, lindo.
0: Imagino.
1: Lindo.
0: Imagino. Quem mais?
3: Boa noite, Lolo. Boa noite, Celinho.
1: Oiê.
3: A minha história de hoje aqui, ó.
1: Conta.
3: Uma viagem inesquecível, 1994. Eu e mais 4 colegas no Fusquinha 69 e mais 4 colegas no Fusquinha 73, rachamos para Guarapari.
1: Gente, que coisa.
3: Itaúna, Guarapari. Casa emprestada, pouco dinheiro e muita coragem. Foi a melhor viagem das nossas vidas. Um abraço, Celinho. Um abraço, Lolo. 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
1: Opa,
3: aqui de Itaúna.
1: Valeu. Teve Imagina. Até foto, ele mandou foto pra
0: foto.
1: Gente aqui no WhatsApp. Chique demais, hein?
0: De Fusca pra Guarapari.
1: Achei muito legal. É. E essas histórias ficam pra sempre no coração. Não
0: pois
1: tem
0: é.
1: Como, né?
0: Demais.
1: E é por isso que a gente tá perguntando. Você tem alguma história legal com algum amigo, um grupo de amigos que ficou marcada aí pra vocês? Conta pra gente, 319-9236-0714.
0: Agora tem Felipe Rett na BH com Amor Livre.

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1: BHFM, todo mundo se encontra aqui, Lauana Prado, um sonhador não precisa, não aprendi a dizer adeus aqui no Juro BH, segunda edição, Lulu. Vem participar com a gente, estamos aqui esperando todo mundo, hein?
2: Conta pra gente, você tem alguma boa história com algum amigo, grupo de amigos? Já que hoje é dia do amigo, compartilha aí com a gente algum momento especial, alguma viagem, alguma coisa super legal que você guarda aí com carinho no coração. E ó, Will, vamos chamar a galera pra seguir a gente nas redes sociais também?
1: Vamos lá, segue a gente nas redes sociais, @RádioBHFM. Se quiser me seguir também, vou ficar feliz, @WillDaRádio. E segue também a nossa Lolo, nossa diva do Barreiro.
2: Lohana Lima, LOHAN. A Lohana Lima, a gente pode se conectar também pelas redes sociais, combinado?
1: Boa! 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

0: 38. 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

0: 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BH 731.
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0: Arena, Cleiton Romário, aqui no Giro BH, segunda edição. Eu abaixei o volume todo aí, né?
1: Não, tá tudo bem, meu amigo.
0: Então tá bom, não vai me xingar, não.
1: Não, já regularizei o retorno aqui pra ouvir a trilha.
0: Bonitinho.
1: Pra ouvir tudo bonitinho, pra ouvir minha voz aqui no meu ouvidinho. Tudo bem. Pra quem não sabe como funciona o retorno, né? Tô explicando.
0: Precisa, isso.
1: Vocês precisam ouvir a nossa própria voz e a trilha que tá no ar. Aumenta a trilha pra você.
0: Tá vendo?
1: Eu ouço a mesma coisa que vocês estão ouvindo.
0: Exatamente.
1: Aí.
0: E a gente não fica doido, que a gente
1: pois
0: já é.
1: E se a gente não escuta isso aqui mesmo, a gente fica meio perdido.
0: Total.
1: Tá? Vamos ouvir a nossa turma? Estamos perguntando o seguinte, galera. Hoje é dia do amigo. Você tem alguma história com um grupo de amigos ou com algum amigo que tenha se tornado inesquecível? Conta pra gente.
2: Boa noite, Lohane.
1: Oi.
2: Escutando a BH aqui. Só música boa.
1: Obrigada.
2: Eu tenho uma história. Minha namorada, ela era minha amiga.
1: Olha.
2: Namorada não, hoje minha esposa.
1: Oh.
2: Ela era minha amiga, nós éramos confidentes de contar relacionamento, mas eu contava pra ela do que ela pra mim.
1: Né? Ah, olha.
2: Os relacionamentos, as mulheres que a gente podia ficar ou não ficar.
0: Oh.
2: Depois de um certo tempo de amizade, ela tinha separado. Tava sozinha e eu aconselhando ela. Virei um conselheiro amoroso e virei o amor da vida dela.
0: Que é isso?
2: É isso aí, Alexandre Moura.
0: Valeu, Alexandre. Que isso, hein, Lulu? Amizade virou namoro, virou, você vê?
1: Pois
0: esposa.
1: É. Isso é que eu chamo de uma história inesquecível, de
0: não
1: amigo.
0: É? Não dá pra, não dá e nem pode esquecer.
1: Virou, então, relacionamento, casamento. Foi
0: casamento.
1: Parar em casamento, muito
0: isso
1: bem.
0: Isso aí é tema pra outro dia, hein?
1: Outro dia a gente pode conversar sobre isso. E aí,
0: e
1: será
0: aí?
1: Que dá pra dar uma chance pra um amigo, pra um melhor amigo? Será que estraga a amizade?
0: É
1: pra outro dia, hein?
0: Mas
1: esse assunto é pra outro
0: dia. É um
1: assunto
0: bom, hein?
1: Eu sou a favor.
0: Sério?
1: Antes amigo do que inimigo, né?

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0: 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Eu, você vai, Lulu? Partiu?
1: Estaremos todos lá curtindo Cristinas. E ele também vai, o Matheus, final do telefone celular 72. Ele que mora no Guanabara, em Betim. Pega o Guanabara e vem. É, rapaz. Matheus, hein? Final do telefone 72. Tem 5 dias úteis pra passar na BH FM, Avenida Raja Gabalha, 3502 quarto andar, pra buscar o seu prêmio. Não vai perder não, hein, Matheus?
0: Perde não, fica ligado. Terminou o Giro BH, Lolo? Peninha, você vai embora?
1: Ô, Will, você vai ficar aí até as 11?
0: Tô por aqui hoje, até as 11.
1: Então tem no pagodinho da BH já. Vou ouvir esse pagode rumo ao Barreiro.
0: Combinado.
1: Vamos descansar todo mundo. Segunda-feira já vencemos, okay. Matamos o leão do dia.
0: Amanhã tem mais um leãozinho pra você matar,
1: tá? Temos. Você tá de folga amanhã?
0: Amanhã eu tô de folga, né? Quem pode, pode, né? O quê?
1: Pitangui te espera?
0: Me espera. 1h30 eu tô lá, se Deus quiser.
1: Muito bem.
0: Valeu, Lulu. Beijo.
1: Um beijo,
0: quarta eu tô aqui
1: tamo
0: com você,
1: junto,
0: tá?
1: Beleza. Valeu. Tamo junto, galera. Até amanhã. Valeu.
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fechando ela já, né? Pois é, daquele jeito. Claro, tem que ter o pagodinho aqui na SoBH, uma hora com o melhor do pagode pra você que tá com a gente no site, no aplicativo, na Alexa, TV por assinatura, tá no FM aí, 102.1, no tradicional radinho, bom demais ter sua companhia. Vem junto com a gente, que ó, te prometo, tá? O melhor do pagode começando agora aqui na BH. E pra abrir bem, tem quem? Suel com a

Bem, você tá com a gente aqui no Pagodinho da BH, hein? Noite de segunda-feira, você venceu a segunda aí, tá vencendo. Já matou o leão do seu dia aí, Lolo disse agora, né, um pouco sobre isso. Tamo aí, né? Mas agora a noite fica tudo melhor com o Pagodinho da BH. Tamo te esperando aqui, tá? Participa com a gente, vai no site bhfm.com.br, no nosso Instagram, @radiobhfm. E claro, vem também no nosso WhatsApp, 319-9236-0714. Agora tem os travessos. Alô?

0: 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Grupo Clareou com a turma do pagode. Vai, vem, curtindo aí, ó, no Pagodinho da BH. Uma hora com o melhor do pagode pra você que tá colado com a gente nessa noite de segunda-feira. E você que tá colado aqui na BH também, sempre tá de olho nos melhores eventos. Sim, eu sei que eu também tô sempre de olho, tá? É pra te contar, inclusive. 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BH 8:32.
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1: BH 8:34. A gente segue com o Pagodinho da BH. Ótima noite.
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quem nunca? Esse era um pagodinho da BH que segue com muita música boa na sua segunda-feira. Agora o romantismo dele tá chegando, Dilsinho, Tortura, aqui na sua BH.

chão. Ah, que é isso, hein? Esse era o Pagodinho da BH terminando na sua segunda-feira. Mas aqui, te lembrando que amanhã tem mais do Pagodinho da BH. E lembrando também que de segunda a sexta tem no Pagodinho às 20h. E nos finais de semana também, sábados e domingos, às 14h. Não vai perder, hein? Fica ligado com a gente. 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Ó, terminou no Pagodinho da BH? Vem aí pra você que tá no FM, a retransmissão da Voz do Brasil. Pra você que tá no site aplicativo, tem uma hora com muita música sem parar pra você aqui na BH. E às 10, todo mundo junto e misturado no Top 10 às 10. Fechou? BH 8:58.

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5: BH 859.

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